0: TV FM o tempo todo com você, Armandinho Ursinho de Dormir. Colocando o ponto final mais meia hora só de músicas, as melhores pra você. Sia, Starship, Djavan, James Blunt, Sheryl Crow e a primeira Tina Turner. As melhores músicas da KTV até a meia-noite com Boa Noite KTV. Agora a temperatura em Cascavel 6 graus, Foz com 9. Já voltamos com mais meia hora só de músicas.
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0: De volta com Boa Noite KTV, agora 9 horas e 33 minutos. Vamos juntos até meia-noite.
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0: E a primeira de Samuel Horas com Super Red Stars.

KTV FM o tempo todo com você, Kiko Zambianchi, rolam as pedras, agora 9h46. Seguimos com meia hora só de músicas e Rio Speedwagon.

0: TV FM o tempo todo com você, Titãs, é preciso saber viver, fechando mais uma hora do Boa Noite com a TV. Como era só de músicas, as melhores músicas de todos os tempos pra você. Lover By, Real Speedwagon, Kiko Zombianchi, Whitney Houston e a primeira Simple Red com Stars. 8 horas 58 minutos, 9h58 na verdade. Temperatura em Cascavel 5 graus, voz com 8, já voltamos.
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0: De volta com Boa Noite KTV, agora 10 horas e 1 minuto. Voltamos com mais meia hora só de músicas.
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0: E a primeira, Lionel Richie, All Night Long.

FM o tempo todo com você, meus irmãos Primavera, agora 10h14. Seguimos com meia hora só de músicas, as melhores pra você, com First Shopman, Fast Car.

0: KTV Filme o tempo todo com você, Roberta Campos com Nando Reis, Janeiro a Janeiro, fechando mais meia hora só de músicas, Ed Sheeran, Trey Chapman, Los Hermanos, Sugar Ray e a primeira com Lionel Richie, All Night Long. Agora 10 horas e 26 minutos, temperatura em Cascavel 6 graus, voz com 7. Já voltamos com muito mais.
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0: Agora 10 horas e 29 minutos, voltamos com mais meia hora só de músicas no Boa Noite KTV.
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0: E a primeira com Mike The Mechanics, Over My Shoulder.

0: Fica TV FM o tempo todo com você, Thiago York. Amei te ver, fechando mais uma hora do Boa Noite KTV. Vamos juntos até a meia-noite, agora 10 horas e 59 minutos. Temperatura em Cascavel 6 graus, Foz com 7. O intervalo é rapidinho, já voltamos com a nossa última hora.
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0: Estamos de volta com nosso Boa Noite KTV, agora 11 horas e 2 minutos, abrindo a nossa última hora. A rádio é a KTV FM, artista Whitney Houston, a música Miracle.

A TV FM o tempo todo com você, Secret Service, Angélica e Ramon. Agora 11h14, seguimos com meia hora só de músicas e Lara Fabian, Love by Grace.

0: TV FM o tempo todo com você, Queen Gang, Cherry, fechando mais meia hora só de músicas. Rolou ainda as melhores pra você com Lady Gaga, com Bruno Mars, Kenny Loggins, Lana Fabian, Secret Service, Ritual Power e a primeira com Whitney Houston, Miracle. Agora é 11 horas e 30 minutos, temperatura em Cascavel 5 graus, Foz com 7. Já voltamos.
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0: Agora 11h32, voltamos com a nossa última meia hora.
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0: Abrimos com Duran Duran.

KTV FM o tempo todo com você, Mick Jagger, Hard Woman, colocando um ponto final no Boa Noite KTV de hoje. Obrigado pela sua audiência, pela sua companhia. Voltamos amanhã a partir das 8 da noite. Agora faltando 6 minutos para meia-noite, a última de hoje com... Demais essa música, hein? George Michael, Feather Figure. Um abraço, fique com Deus e até amanhã às 8. Tchau.

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0: KTV FM o tempo todo com você. Tá aí a música Don't Forget About Me com Cloves. Antes, Bob Seger, Against the Wind. Eu e você, nesta manhã de terça-feira, até o meio-dia, te faço companhia na melhor sintonia. KTV FM 716.
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0: E agora chegando por aqui o rei Roberto Carlos com a participação de Alejandra Sanz. Essa mulher, pra você. Bom dia.

0: A TV FM o tempo todo com você. Biquíni Cavadão, me chama. Eu vou ali, mas eu volto já, já. Agora são 7h31. Muito bom dia e uma excelente terça pra nós.
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7: 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KTV FM 7:34.
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Já tô de volta por aqui com você e pra você na KTV FM nesta super manhã de terça-feira. Vamos juntos até o meio-dia? Hoje não tá tão frio, então não dá pra reclamar. Respira e não pira. E eu tô por aqui com uma programação quente pra cuidar aí da sua terça-feira com músicas selecionadas na KTV FM. Agora tem Late Antebellum pra você, Need You Now, porque eu preciso de você agora e sempre. Bom dia e uma ótima terça.

KTV FM, o tempo todo com você. Débora Blando, a luz que acende o olhar. Eu gosto dessa canção. Espero que você tenha gostado também aqui na nossa programação. KTV FM 750. E a música não para. Agora, chegando por aqui, Lionel Richie, Penny Lover. E já tem notícias pra você.

0: A TV FM o tempo todo com você. Atitude 67, sonho aqui na programação. E assim a gente fechou a nossa primeira hora agora. Pausa na programação musical porque é hora de você ficar bem informado por aqui com as últimas notícias. Vamos lá? 8 horas e 1 minuto.
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0: Terça-feira, 12 de maio de 2026. Temperatura neste momento em Cascavel é de 9 graus, sensação térmica de 7 graus. Em Foz do Iguaçu, temperatura mais baixa nesta terça. 5 graus neste momento, sensação térmica de 4 graus. Vamos falar sobre a previsão do tempo, de acordo com o Cimepar, que é o Sistema de Tecnologia e Monitoramento Ambiental do Paraná. Praticamente todas as regiões paranaenses amanheceram com temperaturas abaixo dos 10 graus. O frio segue como destaque no estado nesta terça-feira. No entanto, relativamente um pouco mais altas temperaturas do que no dia anterior, do que ontem, portanto. Em Cascavel, oeste do estado, o dia começou com sensação térmica de 3 graus, enquanto a máxima prevista é de 19 graus. Segundo o Cimepar, então, praticamente todas as regiões amanheceram com temperaturas baixas. Em Toledo, a sensação térmica chegou a 2 graus nas primeiras horas da manhã, com máxima prevista também de 19 graus nesta terça. Foz do Iguaçu registrou 4 graus no amanhecer, sensação térmica menor, deve alcançar também os 19 graus durante a tarde. Já Londrina começou o dia com 6 graus, máxima prevista para a cidade é de 20 graus. Na capital Curitiba, o dia também amanheceu com 4 graus. Sensação térmica menor, máxima será também de 20 graus, assim como em Londrina. As menores temperaturas do estado foram registradas principalmente no centro-sul, sudeste, região metropolitana de Curitiba e Campos Gerais. Até o início da manhã, os menores registros eram em Palma, 0,4 graus. Fazenda Rio Grande, 1,3 graus, Entre Rios, 1,5 graus, Lapa, 1,7 graus e Ponta Grossa, 1,7 graus também. Segundo os meteorologistas, em parte do oeste e sudoeste, o frio não foi ainda mais intenso devido ao aumento dos ventos durante a madrugada. Não foi tão intenso como eu já adiantei. Esse fenômeno chamado de mistura turbulenta ocorre quando o ar frio próximo ao solo se mistura com camadas de ar menos frias acima da superfície, reduzindo assim o resfriamento, portanto. A madrugada também teve formação de nevoeiros em várias regiões do Paraná, principalmente em áreas próximas a rios e lagos. Nesta terça-feira, não houve aí o registro de geada. Uma unidade de saúde em Marechal Cândido Rondon, no distrito de Iguiporã, foi alvo de um golpe de estelionato na tarde desta segunda-feira. Segundo a Polícia Militar, a equipe foi acionada após funcionários receberem uma ligação telefônica de um homem que se passava por um policial. Inicialmente, o criminoso pediu para falar com o médico, o enfermeiro responsável pela unidade. Quando a funcionária assumiu a ligação, o golpista mudou o tom da conversa e afirmou que fazia parte de um grupo de contrabandistas envolvidos em um assalto frustrado. O homem disse ainda que um dos comparsas estaria ferido e seria levado até a unidade para atendimento médico. Durante a ligação, o suspeito afirmou que integrantes do grupo estavam armados nas proximidades da unidade de saúde e ameaçou os funcionários. Em seguida, o criminoso exigiu uma transferência via Pix no valor de R$ 950. Com medo das ameaças, a vítima realizou o pagamento. Após perceber o golpe, a situação foi comunicada à Polícia Militar, que confeccionou o boletim de ocorrência e encaminhou o caso à Polícia Civil. Agora são 8 horas e 4 minutos. Eu volto já com mais músicas e notícias em uma hora aqui na programação da KTV FM.
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Já tô de volta por aqui com você e pra você na KTV FM nesta manhã maravilhosa de terça-feira. Vamos juntos até o meio-dia, te desejo uma terça-feira maravilhosa e tô por aqui pra transformar a sua manhã em um dia especial com a programação musical da KTV FM. Tem notícias também de hora em hora, agora que você já ficou bem informado, segue a nossa programação com músicas selecionadas, uma programação caprichada porque você merece. E é claro que você também pode indicar a sua música preferida nesta super manhã. O nosso WhatsApp à disposição é o 998-350101. 998-350101. Salva aí o WhatsApp da Rádio KTV FM e participe. Mande mensagem a hora que você quiser e puder. Fique à vontade. Eu, Vanessa Medeiros, espero por você por aqui, tá bom? Chega de papo, nós vamos juntos nas ondas da 94.5 em Cascavel, 90.1 em Foz do Iguaçu e também via internet com você e pra você. E agora, chega de papo, Duran Duran, na Mera Feeling. Bom dia todo dia e uma excelente terça-feira pra nós.

A TV FM o tempo todo com você, Kim Richard, aqui na programação Those Words We Said. Bacana, né? Eu curti. KTV FM 8 e 19.

0: 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Mariana Nolasco e Vitor Clay, Alto Mar. Paradinha rápida, eu volto já já com muito, muito mais para você aqui na programação da KTV FM. Agora são 8h32. Muito bom dia.
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Já tô de volta por aqui, eu e você na KTV FM nesta super manhã de terça-feira. E que bom ter você aqui, que alegria ter a sua companhia na melhor sintonia. E você também pode indicar a sua preferida, fique à vontade para mandar mensagem, certo? Hoje, dia 12 de maio de 2026. Até o meio-dia, eu fico com você por aqui. Fique comigo, fique ligado, combinado? Bom, chega de papo. Hoje, para quem não sabe, ou não se lembra, hoje é Dia Mundial do Enfermeiro. Então, parabéns a todos os enfermeiros. Hoje é Dia Mundial do Enfermeiro. Parabéns e felicidade. Se você conhece alguém, algum enfermeiro ou enfermeira, quiser mandar um alô, tô por aqui para te atender sempre com boa música e a nossa programação super caprichada. Chega de papo, Vanessa, bora com o Jimmy Cliff por aqui. Para você, Peace, linda, linda. Ótima terça, bom dia.

A TV FM o tempo todo com você. The World of Bittersweet Symphony aqui na programação. KTV FM 8h46. 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E a música não para. Agora tem Lazine, então me diz. Uma ótima terça.

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1: Terça-feira, 12 de maio de 2026, a temperatura neste momento na cidade de Cascavel é de 15 graus. Em Foz do Iguaçu, temperatura é de 6 graus e sensação térmica na Terra das Cataratas de 5 graus neste momento. Uma mulher de 28 anos foi abordada com 110 pacotes de cigarros contrabandeados na tarde desta segunda-feira em Cascavel. A apreensão aconteceu por volta das 2h30 da tarde, portanto, durante uma fiscalização realizada por militares na rodoviária. Diante da situação, toda a carga foi apreendida e, após os procedimentos, a mulher foi orientada, os cigarros encaminhados ao depósito da Receita Federal. Uma operação da Polícia Federal na manhã desta terça-feira, com foco na movimentação financeira oriunda do comércio clandestino de cédulas falsas, chamada Denário de Terze, foi deflagrada nesta manhã, portanto. A investigação teve início a partir de diferentes autuações em flagrante de pessoas que aderiram cédulas falsas por meio das redes sociais. As apurações apontaram para o envolvimento de indivíduos em Curitiba, Paraná, responsáveis pela abertura de contas bancárias e pela movimentação financeira de recursos em favor dos fornecedores desses itens para todo o país. Portanto, estão sendo cumpridos 2 mandados de busca e apreensão na cidade de Curitiba, além da realização de diligências voltadas à instrução do respectivo inquérito policial. O nome da operação faz referência à movimentação de recursos ilícitos realizada pelos investigados em favor de terceiros, principalmente distribuidores de cédulas falsas. Bom, e a terça-feira começou novamente com frio intenso em todo o Paraná. O amanhecer foi marcado por geadas em algumas cidades do estado, principalmente nas regiões Sul, Centro-Sul e Campos Gerais. Mais uma vez, General Carneiro registrou a menor temperatura do Paraná, com os termômetros marcando 1,6 graus negativo durante a madrugada, portanto. Além de General Carneiro, cidades como Curitiba e municípios da região metropolitana também amanheceram com temperaturas próximas de 0 grau e registro de geada fraca. De acordo com os dados meteorológicos do CIMEPAR, algumas cidades registraram temperaturas ainda menores nesta terça-feira em comparação com a segunda-feira. Entre elas estão Antonina, Cambará, Colombo, Fazenda Rio Grande, Francisco Beltrão, Jaguariaíva, Lapa, Ponta Grossa, São Miguel do Iguaçu, Telêmaco Borba e Umuarama. Nas demais cidades do estado, a segunda-feira amanheceu mais fria do que a terça-feira, portanto. E o frio segue predominando em praticamente todo o Paraná, especialmente durante as madrugadas e o início das manhãs, mantendo condições favoráveis para a formação de geada nos próximos dias. Agora são 9h04, 9h04, eu volto já com mais músicas e notícias em uma hora.
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4: 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Bom demais ter você comigo. Ótima manhã. Vamos juntos por aqui. Uma programação caprichada. E agora tem a música Everybody Have It Tonight. Já tem notícias.

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Adriana Calcanhoto, Maresia. KTV FM 950. Bom, a música não para por aqui. Já tem notícias agora. Love Me Tonight com Didi Sant.

0: A TV FM o tempo todo com você, tá aí Man Without Hands, com a música Safe to Dance. Bom, eu desejo pra você tudo de melhor aí na sua vida, no, na sua casa, no seu trabalho, enfim, esteja você onde estiver. Eu te faço companhia até o meio-dia por aqui, nas ondas da 94.5 em Cascavel, 90.1 em Foz do Iguaçu. De hora em hora tem notícias, portanto, agora é hora de ficar bem informado por aqui. Vamos lá? Com as últimas notícias, pontualmente, 10 horas.
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0: Terça-feira, 12 de maio de 2026. Temperatura neste momento em Cascavel é de 16,5 graus. Em Foz do Iguaçu, a temperatura é de 10 graus. A Polícia Militar Ambiental aplicou um auto de infração no valor de R$ 1.875.000 após identificar um loteamento irregular em uma área rural de Ivaté, noroeste do Paraná. A fiscalização aconteceu nas imediações do distrito de Herculândia e teve início após denúncia encaminhada pelo Disque Denúncia 181. Segundo a polícia, ainda durante a vistoria foi constatado parcelamento irregular do solo em lotes menores que 20 mil metros quadrados, contrariando a legislação ambiental. Encerra nesta terça-feira, dia 12 de maio, o prazo de pagamento da quinta e última parcela do Imposto sobre a Propriedade de Veículos Automotores IPVA 2026 para veículos com placas terminadas em 3 e 4. De acordo com a Receita Estadual do Paraná, mais de 1 milhão de veículos optaram pelo parcelamento do tributo em todo o estado. Terão até o fim da semana, então, para regularizar a situação com o fisco. Vale lembrar que a inadimplência pode trazer consequências, já que o débito pode ser inscrito na dívida ativa, com inclusão do nome do proprietário no CADIN estadual e o impedimento de usar créditos no Nota Paraná, além de gerar restrições como nome negativado, dificuldade para obter empréstimos, acessar linhas de crédito e assumir cargos públicos. Quem deixa o IPVA em atraso também não consegue licenciar o veículo. A Força Integrada de Combate ao Crime Organizado no Paraná deflagrou na manhã desta terça-feira a Operação Blue Sky Fase 2, com ações em cidades do oeste do Paraná. Mandados foram cumpridos em Céu Azul, Cascavel, Vera Cruz do Oeste e Guaraniaçu. Ao todo, foram cumpridos, então, 13 mandados de busca e apreensão domiciliar e 7 mandados de prisão preventiva. Segundo a FICO, a operação tem como objetivo desarticular uma organização criminosa com vínculos operacionais com o primeiro comando da capital, PCC, envolvida com tráfico de drogas e crimes violentos relacionados à disputa territorial no interior do estado. Em Céu Azul, por exemplo, foram cumpridos 10 mandados de busca e apreensão e 5 mandados de prisão preventiva. Já em Vera Cruz, houve o cumprimento de 1 mandado de busca e 1 de prisão. Em Cascavel também foram cumpridos 1 mandado de busca e 1 de prisão preventiva. E em Guaraniaçu foi cumprido 1 mandado de busca e apreensão. Agora são 10 horas e 2 minutos, 10 e 2. Eu volto já já com mais músicas e notícias em uma hora aqui na programação da Rádio KTV FM.
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Já tô de volta por aqui, eu e você, nesta super manhã de terça-feira. Vamos juntos até o meio-dia, eu e você, com boa música, programação caprichada, músicas selecionadas. E você também pode indicar a sua preferida. Fique à vontade, manda mensagem. Deixa eu mandar um alô para os amigos que estão ligadinhos desde cedo. Bom dia, já estou ligado. Vanessa, Éden, Rodrigues, obrigada pelo carinho. Um abração para você também. Manda um abraço para o Sérgio e para os amigos da MAG. Obrigada pela participação sempre comigo, pela sintonia e bom trabalho aí. O Laertes Thomas também disse bom dia, excelente terça-feira e com muito frio, Vanessa. Verdade, Laertes. Bom, e tem aqueles que gostam do frio. Eu, particularmente, passo. Mas não tem para onde correr, então vamos enfrentar. Isso que o inverno ainda nem chegou, então respire e não pira. Não tá tão frio assim, Vanessa, calma, né? Em Cascavel, nesse momento, a temperatura é de 16 graus. Ontem estava mais frio. Foz do Iguaçu, sim, hoje 10 graus. Eu tive a impressão que Foz do Iguaçu, a temperatura hoje estava mais gelada que ontem. Cascavel, ao contrário. Bom, mas chega de papo, bora de músicas. Eu fico devendo aqui Astronauta de Mármore para o Laertes, então, do Nenhum de Nós. Vai encaixar nesse bloco. Um abraço também para Poliana. Ela pediu, gostaria de ouvir Fábio Júnior, Quando Gira o Mundo. Vai encaixar nesse bloco também, Poli. Obrigada pelo carinho. Beijão para todos os amigos aí do Maria Luísa. E agora tem The Doors, Touch Me, aqui na programação, abrindo a hora.

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0: FM o tempo todo com você, Lenny Marlin com City Down Here, aqui na programação As Melhores Sempre. Antes, Bee Gees. 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
0: Bom, e agora tá chegando por aqui Garotos da Rua, tô de saco cheio. Uma ótima terça.

0: É TV FM o tempo todo com você, Wilson Sideral Maria, aqui na programação. Antes, você ouviu Linear, Sending All My Love, teve também Robbie Williams com Adversed Space. Bom, agora é hora de ficar bem informado por aqui com as últimas notícias. Vamos lá? São 10 horas e 59 minutos, 10h59.
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0: Agora são 10 horas e 59 minutos, 10h59. A temperatura neste momento em Cascavel é de 18 graus. Em Foz do Iguaçu, a temperatura é de 15 graus. Vamos às notícias? Bom, a Polícia Federal deflagrou hoje a Operação Back Home, termo que faz referência ao maquinário objeto de desvio para o cumprimento de 2 mandados de busca e apreensão em estabelecimentos comerciais no município de Ponta Grossa. A ação tem como objetivo angariar elementos de prova e investigação que apura crimes contra o Sistema Financeiro Nacional e a ocultação de ativos de origem ilícita. A investigação conduzida pela Delegacia de Repressão à Corrupção e Crimes Financeiros identificou um esquema estruturado de obtenção de financiamento mediante fraude junto a uma instituição financeira público federal.

0: A Receita Federal do Brasil reteve 200 caixas de vinho na noite desta segunda-feira durante uma operação de rotina realizada na região do Marco das Três Fronteiras, em Foz do Iguaçu. A ação contou com o apoio da Guarda Municipal de Foz do Iguaçu. Segundo a Receita Federal, servidores monitoraram o veículo durante fiscalização na ponte Tancredo Neves. O automóvel seguia em direção a um depósito localizado na região do Marco das Três Fronteiras. A equipe foi até o local e encontrou 200 caixas de vinho avaliadas em aproximadamente R$100 mil. O veículo utilizado no transporte da mercadoria foi encaminhado ao pátio da Receita Federal. A cidade de Cascavel dará início a uma nova estratégia de combate à dengue, zika e chikungunya com a implantação do método Wolbachia, que é uma técnica considerada inovadora e sustentável no enfrentamento ao mosquito Aedes aegypti. A iniciativa consiste na liberação de mosquitos Aedes aegypti infectados com a bactéria, portanto, Wolbachia, conhecidos como Volptus. Segundo os especialistas, a bactéria impede ou reduz a capacidade do mosquito transmitir vírus como dengue, zika e a chikungunya. Ao se reproduzirem, os mosquitos, eles passam a, portanto, bactéria para os filhotes, ampliando gradativamente a presença da bactéria na população de insetos. E a estratégia, ela já apresentou resultados positivos em outras cidades do país. Em Niterói, Rio de Janeiro, por exemplo, a redução dos casos de dengue chegou a 89%. A ação é coordenada pelo Ministério da Saúde, pela Fundação Oswaldo Cruz, em parceria com a Secretaria Municipal de Saúde, a 10ª Regional de Saúde e o programa Volbito. Vale lembrar ainda que todos os detalhes sobre a implantação do método e o cronograma de atuação na cidade de Cascavel serão apresentados durante uma coletiva marcada para hoje, terça-feira, dia 12 de maio, às 3 horas da tarde, na Prefeitura de Cascavel. Agora são 11 horas e 2 minutos. 11 e 2, eu volto já com mais músicas e notícias em uma hora.
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0: Já tô de volta por aqui com você e pra você na KTV FM. Eu não disse que o intervalo era rapidinho, promessa é dívida. Desejo pra você uma terça-feira maravilhosa. Abrindo a nossa última hora. Passou rápido essa manhã, você não acha? Tá chegando por aqui mais músicas. Vamos curtir juntos? Chegue! It Wasn't Me. Essa música, inclusive, tem a participação de Rick Rock. Pra você.
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0: tempo todo com você, Skank. O nome dessa música é Tanto, também conhecida como I Want You. Paradinha rápida, eu volto já já com muito, muito mais. Segura aí.
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Já tô de volta por aqui, eu e você, nesta super terça. Nesta super manhã, então, até o meio-dia, abrindo o último bloco de hoje. Meu Deus, passou rápido demais. Pisquei e já são quase meio-dia. Já por aqui tem o Jornal da KTV, então, você sabe disso. Tem um encontro marcado com a notícia. E toda a equipe de jornalismo da KTV para te deixar bem informado sempre. A partir do meio-dia, você acompanha aqui na KTV FM, ou na KTV Canal 20.1, ou no portal de notícias ktv.com. Opções não faltam para você se manter bem informado com a KTV. É necessário isso. E agora, chegando por aqui, mais músicas abrindo. O último bloco, chega de papo, Vanessa. Bora de músicas, Woman, com Hang On Bone Man, para você. Aumenta o volume aí.

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Tá aí, Free My Mind, com a Loki. Fechando aqui o Bom Dia com a TV de hoje. Bom, eu desejo pra você, de coração, uma ótima terça-feira. Vou pra voltar amanhã, se Deus quiser e permitir. Temos um encontro marcado com boa música sempre aqui, com músicas selecionadas, programação caprichada. 7 da manhã eu te espero com Bom Dia com a TV, certo? E tem também notícias de hora em hora, claro que sim. Porque música faz bem pra alma e pro coração. E notícias porque é necessário ficar bem informado sempre. Você sabe muito bem disso. Agradeço de coração a sua companhia, aos amigos que estiveram comigo, aos que mandaram mensagem, que participaram. Você que não conseguiu também, tá tudo certo. Importante é estar ligadinho aqui. Um abraço pro Ney, que mandou mensagem, dizendo assim: bom dia, tô aqui na melhor. Que bom, fico feliz. O Márcio também, de Corbelli, um abração. O Márcio Rogério, aqui de Cascavel também, na sintonia. Não lembro o bairro do Márcio Rogério. Bom, não colocou aqui. Ah, do São Cristóvão? Acho que sim, né? Um abração. Quem mais mandou mensagem por aqui nesta manhã de terça-feira foi a Kátia. Tá ligadinha no trabalho, um abração também. O Samuel mandou mensagem te levando sempre pelas ruas da cidade, um abração. Ah, o Paulo também tá curtindo, da cidade de Toledo. Obrigada pela sintonia, tudo de bom. Bom, chega de papo, hora de músicas. Eu deixo a última com Harry Styles. Eu gosto dessa. O Watermelon Sugar, para aquecer a nossa terça-feira gelada. Temperatura, neste momento, nem tá tão gelada assim, Vanessa. 18,5 graus em Cascavel e 17 graus em Foz do Iguaçu. Beijo para você, já falei demais. Uma ótima terça e até amanhã. Bye, fui.

0: Essa é a sua companhia. Eu, Eliane Mendonça, fico contigo a partir de agora na TV, nas nossas FMs 94.5 em Cascavel e região e 90.1 em Foz do Iguaçu, além das nossas plataformas digitais, acesse ktv.com. Terça-feira, 12 de maio. Novas rotatórias começam a ser implantadas aqui em Cascavel. O trabalho vai ser realizado em 3 pontos aqui da cidade. Nós vamos ao vivo com o David Souza, que traz mais informações para a gente, então, a respeito dessas mudanças. O motorista tem que ficar atento, David.
1: Exatamente, Eliane. Boa tarde para você, boa tarde a todos. Nós estamos aqui na região do Santa Cruz para dizer que desde a revitalização da Rua Chavantes, essa passou a ser uma via importante, né, para quem mora aqui nessa região de Cascavel ou para quem vem trabalhar aqui para esse lado, né? Então, com isso é preciso fazer o quê? Uma organização desse fluxo de veículos, né? E com o aumento da trafegabilidade, automaticamente a transitar precisa encontrar dispositivos para melhorar esta situação. E no entendimento da autarquia de trânsito aqui de Cascavel, nesse caso aqui, no cruzamento da Rua Chavantes com a Rua Públio Pimentel, esse dispositivo, a rotatória, é que pode trazer uma organização para esse fluxo, né? Então, a Transitar ouviu a demanda da comunidade, dos moradores daqui, e decidiu implantar esta rotatória. O Marcos Cortina está mostrando aqui para a gente, né, que o trabalho não está totalmente concluído ainda, mas deve terminar até o final da tarde. Ainda faixa. Falta a pintura da faixa de pedestre totalmente, falta também a implantação aqui dos tachões e tudo mais, outras pinturas, uma vaga de estacionamento, por exemplo, aqui, ó, desse lado esquerdo do vídeo, ela não vai mais existir, né, justamente por conta da segurança nessa rotatória. Os motoristas, mesmo assim, já estão utilizando, já estão obedecendo, alguns passam por cima da sinalização, mas talvez pela força do hábito, né? Ainda não acostumados com a rotatória. Assim que tudo estiver pronto, certamente eles vão utilizar da melhor forma possível. Nós temos uma tela para mostrar que essa não é a única. São 3 novas rotatórias aqui em Cascavel. Você está vendo aí, aqui onde nós estamos, cruzamento da Chavantes com a Públio Pimentel. Também será instalada uma a mais ou menos 800 metros daqui, na Rua Chavantes com a Rua Carajás. E a outra vai ser na região norte, na região do loteamento Ecoparque, lá pertinho do Lago Azul, que é na rua Eugênio Kluska com a rua Lagoa Rodrigo de Freitas, né? Então, são 3 rotatórias. As 2 primeiras serão implantadas aqui no Santa Cruz e a terceira lá na região do Lago Azul. A gente conversou com o engenheiro da Transitar e ele falou de o porquê instalar essa rotatória aqui nestes 2 pontos específicos da Rua Chavantes.
2: Esses locais já têm há um bom tempo já pedidos da comunidade para melhoria nesses cruzamentos, né? Principalmente para reduzir o risco de sinistros. Então, nas nossas análises, nós achamos por bem, a melhor solução encontrada foi a instalação dessas rotatórias, por isso que nessa semana nós vamos fazer a instalação dessas novas nesses novos 3 locais.
1: É, o pessoal agora quase já deu o primeiro acidente aqui nessa rotatória, Eliane. O carro estava atravessando ali, não percebeu uma van que estava também passando por aqui, né? E nenhum respeitou a parada ou, nesse sentido, essa disposição da rotatória para você ceder para quem chegou primeiro e quase deu um acidente aqui já na rotatória. Quase o primeiro acidente que a gente mostra aqui ao vivo, né? Então é por isso, né, que tem que ter cuidado com a sinalização, tem que ter cuidado realmente toda vez que tem uma mudança no trânsito para evitar esse tipo de conflito e, acima de tudo, para evitar os acidentes, né? Então, se você tem dúvida, dê a preferência, né, que certamente vai passar por segurança nessas rotatórias. Aliás, Cascavel vai chegar com essas 3 a quase 50 rotatórias no total. E, de acordo com a Transitar, de maneira geral, o motorista tem feito uma escolha bem inteligente, né, ao passar por estes dispositivos.
2: Atualmente nós temos 46 rotatórias, né? Então com essas novas 3 nós chegaremos num total de 49. De uma maneira geral, a população já entendeu a movimentação da rotatória, então já entende como deve ser feito o fluxo. Em algumas outras situações ainda nós temos alguns registros um pouco elevados de sinistros que nós estamos buscando a melhoria na sinalização para que diminua esses sinistros.
1: Outra coisa que é importante destacar também, que a gente percebeu aqui, mesmo com a implantação da rotatória, o pessoal precisa respeitar também os pedestres, né? Então as faixas de pedestres estão sendo pintadas e é preciso respeitar também as faixas, mesmo com a implantação da rotatória. Então, nesse momento aqui já um pouco mais de movimentação, um horário já considerado de maior fluxo de veículos, então acaba dando um certo congestionamento, vamos dizer assim. Mas, a princípio, é para funcionar e a Transitar certamente vai avaliar tudo isso aqui depois que essa rotatória estiver completamente concluída. Eu volto contigo, Eliane.
0: Obrigada, muito obrigada pelas suas informações. Então tá aí, né? Preste bastante atenção se esse é o seu trajeto com essas novas rotatórias, tá bom? E a gente segue ainda dando atenção aos motoristas, porque a marginal da BR-277 aqui em Cascavel está totalmente interditada para obras de melhoria. Ontem nós já falávamos a respeito disso, né? Já alertando o motorista a respeito desses bloqueios, que podem durar até 2 dias. Quem chega ao vivo aqui no Jornal da KTV é a Débora Evangelista, que está no local, trabalha agora nesse momento parado em função do horário de almoço, é isso, Débora? Boa tarde para você.
3: Boa tarde, Eliane. Boa tarde a todos que estão conosco aqui no Jornal da KTV. Sim, a equipe saiu daqui agorinha mesmo, uma pausa para o horário de almoço, mas as máquinas estavam a todo vapor até agora, já fazendo a escavação, porque está sendo feita aqui, então, a implantação do emissário da galeria pluvial, que é justamente para captação, né, da água da chuva, quando chove muito, para não ocorrer aqueles alagamentos que a gente sabe que tem sempre por aqui, né? O trânsito ele está bloqueado, sim, para a maioria dos carros, mas o pessoal deixa um espacinho ali somente para passagem dos veículos do pessoal que trabalha por aqui, né? Como tem muitas indústrias, muitos galpões por aqui, muita gente vem de carro, então tem um espacinho ali, né? O pessoal vindo com bastante cuidado, porque realmente, né, foi feita a escavação, tem pedras aqui, tem máquinas, então tem umas manilhas grandonas aqui também, então o pessoal tem que tomar cuidado. A expectativa realmente é de trabalho de 2 dias, né? Havia essa expectativa de tempo firme, então o tempo está ajudando para que esse trabalho seja feito. Vale lembrar, né, que são obras de pavimentação da Marginal 277, aqui desse lado onde nós estamos, onde está acontecendo essa obra hoje, serão revitalizados mais de 4,5 km, que é o sentido de Cascavel Foz. No sentido contrário, também entre o Trevo Guarujá e o aeroporto, serão quase 2 km de pavimentação. Aqui, né, nas marginais da 277, tem um fluxo diário de mais de 10 mil trabalhadores, além, né, de moradores e empresários, que também devem ser diretamente beneficiados por essa obra. Então, as obras começaram em abril, tem prazo de conclusão de 15 meses e durante, né, esses trabalhos aqui vão ocorrendo essas interdições que são necessárias para que as obras andem, né? Então, a gente reforça aqui a orientação para os motoristas, né? De tomarem muito cuidado quando tiver trecho interditado, tem que buscar rota alternativa, não tem jeito, né? Mas quando tem, assim, esses espacinhos liberados para o pessoal que trabalha aqui transitar também, tem que vir com cuidado, porque quando tem homem, né, e máquina trabalhando, realmente é muito perigoso. Então, recado dado, Eliane. Previsão é que esses trabalhos aqui na Marginal 277, no sentido Cascavel a Foz, durem hoje e amanhã. Tomara que o tempo continue ajudando. Volto com você.
0: Obrigada, Débora. Obrigada pelas suas informações, direto da Marginal da BR-277. Reunião é realizada para debater sobre a lei de apoio a vítimas de trânsito aqui em Cascavel. A proposta busca integrar órgãos públicos e ampliar o suporte oferecido a pessoas envolvidas. Vamos ao vivo com a Isabela de Oliveira, que traz mais informações a respeito desse assunto. Isa, boa tarde para você.
4: Olá, Eliane, boa tarde para você, para todos que estão acompanhando o Jornal da KTV. Uma reunião que é um primeiro passo, né, com relação a esse projeto de lei recentemente aprovado e sancionado aqui em Cascavel. Por quê, né? Esse é um projeto que institui, como você bem disse, né, a política de atendimento às vítimas de acidentes de trânsito e suas famílias, e por isso envolve uma série de entidades que estão relacionadas aí justamente ao atendimento às vítimas de trânsito em Cascavel. Essa reunião hoje envolveu justamente o Comitê intersetorial de prevenção aos acidentes de trânsito. Esse comitê, ele tem como participantes Corpo de Bombeiros, né, através do CIAT, que realiza esses primeiros atendimentos aos acidentados, Décima Regional de Saúde, Secretaria Municipal de Saúde, Secretaria de Assistência Social, além mesmo da própria OAB, que é a Ordem dos Advogados do Brasil, Transitar, Polícia Militar, entre outras entidades ligadas. Então, essa reunião discutiu-se o quê? Primeiramente, como regulamentar essa nova legislação aprovada e sancionada em Cascavel. Uma vez, né, que a proposta dessa legislação é trazer uma transformação na forma como se atende às vítimas de trânsito, buscando trazer mais humanização, além, é claro, de prevenção, mas principalmente integrar esses órgãos que atuam no atendimento, né, às vítimas de acidentes de trânsito. A respeito do resultado desta reunião, que foi fechada, como é de costume, realizada pelo comitê, nós conversamos com o vereador Hudson Moreski, que é o autor desse projeto, que foi aprovado em Cascavel, e ele explica, né, o que é que foi debatido e os próximos passos a partir de agora. Vamos acompanhar.
5: O comitê se colocou à disposição para nos ajudar através de uma comissão que será criada através do comitê, para que nós possamos regulamentar essa lei e ali nessa regulamentação criar ações práticas de fluxos, protocolos, decisões que nós teremos que tomar para que a lei de fato seja colocada em prática, buscando a integração de informações, a humanização do atendimento e principalmente a prevenção dos acidentes de trânsito, para que nós possamos evitar essas tragédias que infelizmente têm acontecido em Cascavel.
4: Então, esse comitê será formado por 5 representantes, né? Um comitê à parte do comitê que já atua aí com relação à prevenção de acidentes de trânsito em Cascavel e nos próximos dias deve definir o próximo passo dos trabalhos, justamente para trazer essa integração entre as diferentes áreas, que é o que busca esse projeto aprovado em Cascavel, instituindo a política de atendimento às vítimas de acidentes de trânsito e seus familiares, né? Um projeto, só para relembrar aqui, a gente já trouxe esse assunto no Jornal da KTV, ele trata principalmente, né, do acolhimento, em especial na área de assistência social, no caso de um acidentado que, porventura, né, não tinha registro em carteira, fique com sequelas deste acidente, impossibilitado de trabalhar. Como que as diferentes áreas podem auxiliar, né, esta pessoa que porventura fosse aí um provedor da família e passa a não ter renda, né, em função desse acidente de trânsito. Então, como a saúde mental pode auxiliar nesse caso, ou mesmo assistência social para dar os meios. E também no caso de óbitos, né, no atendimento às famílias das vítimas dos acidentados no trânsito. E essa questão do trânsito em Cascavel, aliás, não só aqui no nosso município, mas em todo o país, é uma grande preocupação, porque mais do que vida safe, né, que é o principal problema aí desses acidentes, nós ainda temos também um grande impacto na área da saúde com a entrada, né, desses acidentados. O impacto é muito alto, financeiro, né, compromete diversas estruturas em saúde pública para dar conta desses atendimentos. E o João Carlos Del Rios preparou uma reportagem onde ele traz principalmente um panorama deste assunto e também traz aí sobre os principais tipos de acidente que tem ocorrido aqui no nosso município.
6: Só em Cascavel foram registradas de janeiro a março deste ano 222 vítimas de acidentes, 55 envolvendo pessoas utilizando os autopropelidos, os patinetes, as motos e as bicicletas elétricas. 25 pessoas perderam a vida no trânsito este ano na cidade, 16 no perímetro urbano e 9 nas estradas.
7: É a falta de consciência, é a falta de mudança de comportamento no trânsito. Então, nós temos aí a pressa, nós temos a velocidade, nós temos a falta de atenção. Tudo isso aliado no trânsito vai dar vítimas.
6: Além das mortes, o número alto de acidentes preocupa, porque as vítimas que precisam de atendimento urgente acabam atrasando, por exemplo, as cirurgias eletivas na rede pública de saúde. Só o Hospital Universitário recebeu 94 vítimas no mês de abril.
8: Isso impacta diretamente na ocupação do nosso pronto-socorro e principalmente também nas salas cirúrgicas, porque os pacientes vítimas de trauma, em sua grande maioria, precisam de abordagens cirúrgicas, ocupando então os espaços de salas cirúrgicas que poderiam estar sendo utilizados para demais cirurgias que não são de trauma. E a grande maioria desses acidentes são acidentes evitáveis, são oriundos de imprudência no trânsito.
9: São ocorrências que acarretam impactos aí para a saúde como um todo, né? Sejam impactos imediatos ou tardios. Temos aí um grande número de vítimas que precisam de hospitalização ou que ficam com sequelas, né, depois desse acidente, desse sinistro, sem contar o número de óbitos, né? E tudo isso impacta diretamente aí no andamento, né, da saúde pública.
6: A campanha de combate aos acidentes de trânsito é nacional. E no Paraná, a Secretaria Estadual de Saúde também vai participar desta campanha, já que o Estado gasta mais de 23 milhões e meio de reais por ano para atender estes pacientes. Aliás, o governo federal acaba de instituir um Dia Nacional em homenagem às vítimas de trânsito. Esse dia será comemorado no terceiro domingo de novembro. No Paraná, em 2025, foram registradas cerca de 12.700 internações e 2.660 mortes causadas pelos acidentes de trânsito. As vítimas mais frequentes foram os motociclistas, passageiros das motos e triciclos. Os homens na faixa etária de 20 a 39 anos são a maioria dos envolvidos. Os números são os oficiais, mas podem estar abaixo da realidade, porque o sistema contabiliza dados da rede pública. Para o Estado, a segurança viária vai além das leis em vigor. É preciso melhorar a atitude de cada cidadão com a mudança de comportamento no trânsito.
10: Além de abarrotar as portas dos prontos-socorros, isso envolve muitas vezes no cancelamento de cirurgias eletivas. Aquele paciente que estava há tempo esperando sua cirurgia, ela tem que ser cancelada. Por quê? Porque a cirurgia do trauma é uma urgência e emergência. Vamos salvar vidas, vamos nos conscientizar sobre os acidentes de trânsito.
4: E a melhor forma de realmente fazer isso é a prevenção, melhorar a atenção no trânsito, redução da velocidade, já que a gente viu aí, né, que os principais acidentes graves envolvem o excesso de velocidade e, claro, né, sermos prudentes no trânsito, e isso é tarefa de todos nós. Né, Eliane, volto com você.
0: Obrigada, Isa. Obrigada pelas suas informações. Com certeza, né? Todos devemos ficar atentos a isso. E olha, a organização da farmácia do Hospital Regional de Toledo inicia hoje. Conferência dos equipamentos e manutenções necessárias seguem para o início dos atendimentos. Quem chega ao vivo aqui com mais informações para a gente é a Carol Barufati, direto de Toledo. Boa tarde, Carol.
11: Boa tarde, Eliane. Pois é, nós seguimos aqui acompanhando a transição na administração do Hospital Regional de Toledo. Então, na manhã de ontem, foi feita a entrega oficial da estrutura para a OESP, né? Então, a Ideias, que era a antiga gestora, o Ideias, passou agora, então, oficialmente para a OESP. E nessa manhã, então, eles fizeram todo esse levantamento da questão das farmácias, dos equipamentos em geral, do que realmente precisa de manutenção. E segundo a assessoria, Eliane, essa semana, sem falta, iniciará os atendimentos aqui no Hospital Regional. Será de forma gradativa ainda, mas eles garantiram que nessa semana eles já abrem as portas para a população para iniciarem, então, esses atendimentos. Então, essa conferência de equipamentos aconteceu nessa manhã e tem algumas questões aí ainda para arrumar, alguns equipamentos para fazer, como eu já disse, a manutenção. E a gente segue acompanhando e trazendo sempre mais informações sobre essa transição de administração do Hospital Regional tão importante para a nossa região, que a região de Toledo atende 18 municípios da Regional de Saúde. Então, são 18 municípios que necessitam dos atendimentos aqui do Hospital Regional. Mais informações nós traremos na programação da KTV, no portal KTV. Carol Barufati para o Jornal da KTV.
0: Seguimos acompanhando, né, Carol? E ainda falando em saúde, em Foz do Iguaçu, as unidades básicas têm registrado um número elevado de faltosos nas consultas médicas.
12: Hoje é dia com um compromisso inadiável na unidade básica de saúde.
13: Me consultar.
12: Para cuidar da saúde.
13: Para cuidar da saúde.
12: Mas nem todo tem o mesmo cuidado. Sala de espera da UBS, consultórios dos médicos. O movimento é baixo de pacientes. E olha que marcar alguma consulta pode demorar de até 40 a 60 dias nas UBSs da fronteira. Hora de acender o alerta. O que está acontecendo?
14: Estamos no momento que a temperatura cai, as doenças respiratórias acabam aumentando, as unidades começam mesmo, né, a ter uma maior procura pela população, mas a gente verificou que poderia ter outras causas. E nisso a gente fez um levantamento das faltas nas consultas, exames e outras atividades que são realizadas ali na saúde da família. E percebemos um número muito elevado.
12: Somente no mês passado, em abril, mais de 1.700 pessoas deixaram de comparecer em alguma unidade básica de saúde daqui de Foz do Iguaçu. Para a gente ter uma ideia, somente aqui, ó, na UBS Sol de Maio, que fica na região de Três Lagoas, foram 284 faltas. E as outras unidades de saúde daqui da fronteira também têm um número elevado de faltosos. UBS São João, 183 faltas. UBS Cidade Nova, 134. UBS Morumbi 3, 112. UBS Morumbi 2, 104 faltas.
14: E a população sempre reclama, né? Não, tá faltando médico, a gente precisa de mais consultas. Mas muitas dessas consultas também, às vezes, estão sendo marcadas e a pessoa não está procurando, né, a unidade de saúde.
12: Quando o assunto é procurar médico para se consultar, o número de faltosos também preocupa. Mais de 1.000 faltas somente este ano. Metade das UBSs de Foz tem casos de gente que deixa de se consultar. Esse cenário precisa mudar.
14: Se você agendou, compareça. A gente quer que a população procure mesmo a Estratégia de Saúde da Família para cuidar da sua saúde e da sua família precocemente, antes de adoecer. E a gente, lógico, sabe que vai ter alguns que precisam, né, não comparecer porque naquele dia teve algum problema com o veículo ou adoeceu. Mas tudo isso é justificável, a gente novamente, né, vai acolher essas famílias, esses usuários e a gente vai estar remarcando, mas que sempre que possível possa estar, né, avisando previamente a ausência.
0: Vamos aproveitar e falar sobre o tempo, sobre essa terça-feira que começou com céu limpo, clima gelado novamente por aqui, né? Logo cedo a temperatura estava ali na marca dos 4 graus. Aqui na região o frio foi um pouco menos intenso, digamos, do que ontem, mas ainda assim muito rigoroso. No município de General Carneiro, no sudoeste do estado, teve registro de muita geada. Por lá, a temperatura chegou a menos 1,6 graus durante a madrugada. Agora a gente volta aqui para a região oeste, né? Porque o tempo está bem aberto em Cascavel, até porque a expectativa é de sol para toda terça-feira, céu limpo, azulado, sem nuvens. E a temperatura agora, nesse instante, de 19 graus. Vamos fazer um giro pelo oeste? Vamos até Toledo também, olha só. Céu limpo, azulado, sem nuvens. Cenário bem parecido aqui com o de Cascavel, até porque, né, a terça-feira promete ser ensolarada em todo o oeste. Agora, temperatura bem mais agradável em Toledo, na marca dos 19 graus. E seguimos até a fronteira, até Foz do Iguaçu, também o sol brilha forte. A previsão é de que continue assim no decorrer do dia. E em Foz do Iguaçu, os termômetros marcam agora a temperatura de 18 graus, também com céu limpo, azulado, um céu bonito nesta terça-feira. Vem aqui para o telão comigo dar uma olhada nas imagens de satélite. Olha só, não tem nebulosidade sobre o estado do Paraná. Isso porque, assim como ontem, o tempo se mantém bem estável e com sol em todas as regiões. E o destaque continua sendo para o frio. O dia começou aí com temperaturas baixíssimas, né, em praticamente todas as cidades. Durante a tarde até esquenta, né, a temperatura já está mais elevada. À tarde esquenta um pouco mais, mas os termômetros não devem passar aí dos 20 graus em boa parte aí das cidades. E olha só, amanhã o cenário deve continuar bem parecido em todo o estado do Paraná. Ainda tem previsão de frio, sim, mas as temperaturas podem começar a aumentar de forma gradual. Ou seja, só vai ficar um pouco pouquinho mais quente mesmo no fim de semana. Vem aqui pro telão comigo pra gente acompanhar as temperaturas. Olha, em Foz do Iguaçu começou com 8, a máxima é de 19 graus hoje. Toledo começou com 7, a máxima também não passa dos 19 graus. Aqui em Cascavel começou com 4 graus, máxima de 19. Umuarama, 6 graus no início aí, durante a madrugada, 20 de máxima. Em Londrina, 7 graus de mínima com máxima de 20. Aqui em Guarapuava também começou com 6 graus e a máxima não passa dos 20. E aqui na capital, Curitiba, começou com 4 graus e a máxima não passa dos 20 graus. Matelândia, 5 graus de mínima, 20 de máxima. E olha só, o frio que segue, então, quarta e quinta com 9 graus de temperatura mínima. Daí na sexta-feira, sim, né? A temperatura já melhora um pouquinho, a mínima é de 16 graus. Iracema do Oeste também não é diferente, começou com 7 graus hoje, máxima de 20. Amanhã faz 8 de mínima, quinta faz 10. E daí na sexta-feira, a mínima é de 14 graus, então a temperatura mínima é um pouco mais elevada. Iguatu, 6 graus de mínima hoje, com máxima de 20. Amanhã a mínima é de 8. Na quinta, 9. E daí na sexta-feira, 13 graus de mínima. E em Missal, temperatura começou lá com 7 graus, a máxima de 20. Amanhã faz temperatura de 10 graus de mínima. Na quinta, mínima de 11. E daí na sexta-feira, a mínima é de 17 graus. Então, esperar a sexta-feira, né, para a temperatura aumentar um pouquinho, ficar um pouco mais agradável. Isso para quem não gosta de frio, como euzinha aqui, tá bom? E mais uma vez, o Centro Universitário FAG abre as portas para receber milhares de estudantes do Paraná e também do Mato Grosso do Sul. A FAG, a Feira de Profissões, né, é uma oportunidade para quem sonha com o ensino superior e quer conhecer de perto toda a estrutura oferecida.
15: O terceiro ano do ensino médio é uma das fases mais decisivas da vida. É o momento de escolher qual carreira seguir, qual profissão quer para o futuro. Mas para muitos jovens, essa ainda é uma decisão cheia de dúvidas e incertezas. Por isso, o Centro Universitário FAG abre as portas para receber esses estudantes nesse momento tão importante. Aqui, eles têm a oportunidade de conhecer de perto os cursos, visitar laboratórios, conversar com professores e acadêmicos e entender na prática como funciona cada profissão. Uma experiência que ajuda os alunos a fazerem uma escolha mais assertiva e segura. E tem gente que vem de longe. Essa turma veio de Francisco Beltrão. E madrugou, hein? Saiu de lá às 4h30 da manhã.
16: Os alunos já estão animados, só com vontade de vir. Alguns é a segunda vez já, né? Vendo de pertinho, né? Conhecendo mais a fundo os cursos, tirando as dúvidas dos profissionais, né? Fazendo algumas práticas, de repente, ali dentro já ajuda bastante para eles decidirem.
15: O reitor Assis Gurgas, como um bom anfitrião, faz questão de recepcionar os estudantes. Conversa com os alunos, tornando a experiência ainda mais acolhedora.
17: Eles vão conhecer todos os laboratórios da FAG. E alguns estão com pensamento e verificando o laboratório, eles mudam. Porque o duro é você entrar numa sala de aula, cursar um curso que não é aquele que lhe interessa. Então, ele já tem certeza que o que ele quer, isso que é importante.
15: Essa é a 37ª edição da FAGX, que será realizada em 2 dias. Nessa terça-feira, passarão aqui pelo Centro Universitário FAG mais de 5.100 alunos. Já na quinta, 5.600 estudantes, ou seja, mais de 11 mil jovens vão participar de uma das maiores feiras das profissões do país. E tem muita coisa para conhecer, hein? Afinal, são mais de 70 opções de cursos.
18: Os coordenadores de cursos, junto com os professores e acadêmicos também, eles prepararam uma amostra do que o aluno vai fazer naquela profissão. Então, os alunos que aqui estiverem hoje vão viver experiências relacionadas às profissões.
15: A FAGX é a chance de viver a experiência da universidade antes mesmo do vestibular. A feira se tornou um espaço de descoberta e de tirar toda e qualquer dúvida na hora de escolher qual carreira seguir.
19: Eu sempre gostei muito da área da saúde, embora eu não quisesse seguir nessa área, né? E estar aqui é muito bom porque eu não fazia ideia que tinha toda essa tecnologia de conseguir sentir o pulso do paciente, simular a realidade e tal. Eu acho que é muito interessante e como são muitos cursos, né, e muitos profissionais que podem nos ajudar, é interessante de conversar com eles para ver se é aquilo que a gente realmente quer.
20: É muito legal porque a gente pode ter a certeza na prática, né, do que a gente quer fazer. Eu mesma estava em dúvida entre dois cursos de áreas totalmente diferentes. E vendo a prática, é muito mais fácil de ter essa certeza.
21: A gente não sabe o que faz quando é o terceiro ano, né? É muito de possibilidades de cursos, faculdades. E aí a gente vem aqui para ver o que a gente quer, né? Faculdade, escolher o que não quer, o que quer.
22: Eu acho que hoje pode ajudar a mudar a chavinha na cabeça para ver, porque é bom a gente ter o contato, né? É diferente de você falar assim com o familiar, com os amigos, e vir aqui ter a experiência de ver, ter o contato. Eu acho que isso vai ajudar muito, com certeza.
0: E seguimos com imagens ao vivo da região do Ciro Nardi, aqui em Cascavel. Tempo limpo, céu azulado, temperatura agora de 19 graus. E ainda imagens na Avenida das Torres, que foi tomada aí pelos ônibus escolares, né, que trouxeram estudantes de quase 90 cidades do Paraná e também do Mato Grosso do Sul para a FAGX, que ocorre, né, até a próxima quinta-feira. Acontece hoje e na quinta-feira. Então, muito movimentada o Centro Universitário FAG, com muitos alunos visitantes que vão escolher aí a sua profissão do futuro, seu curso aqui na FAG. Agora a temperatura de 19 graus. E hoje encerra o prazo para o pagamento da quinta e última parcela do IPVA para veículos com placas com números finais 3 e 4. É importante realizar o pagamento para evitar multas e juros. Os proprietários devem acessar o portal do IPVA ou o portal de pagamentos de tributos do Estado para emitir a guia. Serviço também está disponível no aplicativo da Receita Estadual. Lembrando que o calendário de vencimento segue durante toda a semana, conforme o final da placa dos veículos. Agora, 12h32. Em instantes, operação da Força Integrada de Combate ao Crime Organizado é deflagrada hoje em cidades aqui do Oeste Paranaense. E ainda, a concessionária responsável pela rodovia 467 inicia manutenção após alagamento na Avenida Barão do Rio Branco. Eu volto já.

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7: De volta com o Jornal da KTV, agora 12h35, Força Integrada do Paraná deflagra na manhã de hoje a fase 2 da operação de combate ao crime organizado. Além de Cascavel, mandados foram cumpridos em outras 3 cidades da região oeste aqui do estado. Quem tem mais informações ao vivo é o Renan Gouveia, lá direto de Foz do Iguaçu. Uma boa tarde, Renan. Quais são as informações que você tem daí?
8: Oi, Eliane, boa tarde para você, uma excelente tarde também a todos, reforçando que essa operação ela não foi só realizada no estado do Paraná, como também em outras cidades e outros estados também do Brasil. O principal objetivo, principalmente aí da Polícia Federal, é desarticular uma organização criminosa que age principalmente nas grandes capitais do Brasil. E aqui no estado do Paraná, essa operação ela foi batizada como Blue Sky, traduzindo aí, gente, do inglês para o português, que significa céu azul, sim, nos levando até a cidade de Céu Azul, onde as investigações são mais intensificadas e onde também a justiça autorizou aí cerca de 13 mandados de busca e apreensão e 7 de prisão preventivas, que foram realizadas principalmente ali na cidade de Céu Azul, mas também com respingos, como a Eliane disse para a gente, em Cascavel e também nas cidades de Vera Cruz do Oeste e também de Guaraniaçu, com o objetivo mesmo de desarticular essa organização criminosa que age nas capitais aqui do Brasil. Agora, por que esse foco nessas cidades, né? Percebam que elas fazem mais parte ali da região de fronteira mesmo, ou caminho até chegar lá. E com relação a essa investigação, o delegado aqui da Polícia Federal de Foz do Iguaçu passou mais detalhes com relação a essa investigação. Vamos ouvir.
9: O tráfico de drogas na fronteira, ele tem um caráter duplo, né? Aqui é uma rota de passagem para abastecer grandes centros, especialmente com maconha, mas também com cocaína. Mas também hoje, creio que quase todas as cidades do Brasil, elas sofrem desse problema que é o microtráfico, o tráfico local. Então, essa operação, ela, ao mesmo tempo que ela visa, tem essa visão ampla de combate ao tráfico em grande escala, ela também visa os locais, porque é o local onde nós vivemos, né? A cidade onde nós estamos, as pequenas cidades. Então, às vezes, nem é uma apreensão tão grande, mas que tem um dano social muito grande. E serão operações assim, rotineiras, em nível nacional, mas focando locais específicos, assim, pequenas cidades, cidades de porte médio.
8: Bom, na primeira fase da operação aqui no estado do Paraná, inclusive as investigações apontaram que a organização criminosa utiliza, por exemplo, o Paraguai para montar as armas que são levadas até as capitais. E que a parte aí para o material, para a construção, né, a produção dessas armas, elas vêm da Bolívia. E principalmente também a maconha, que é plantada ali no Paraguai e passando ali pelas cidades. Inclusive também em Cascavel e até mesmo aqui em Foz do Iguaçu. E só reforçando o que o delegado falou para a gente, é uma investigação que vai continuar e tem esse objetivo de desarticular essa organização criminosa que age principalmente nas capitais, mas sim tem essa ramificação principalmente na região da fronteira, nas fronteiras que fazem parte aqui do nosso Brasil tão intenso, um trabalho muito grande que a Polícia Federal tem daqui para frente. Viu, Eliane? É com você.
7: Obrigada, muito obrigada pelas suas informações. Seguimos por aqui, Renan. Problema de alagamento na Avenida Barão do Rio Branco, em Cascavel, começa a receber manutenção. Na semana passada, nós mostramos os transtornos, né, ali no trecho próximo à marginal da rodovia 467. E a gente vai para lá com o David Souza, que atualiza então essa situação aqui para a gente. David, boa tarde para você.
10: Isso mesmo, Eliane. Foram duas semanas, né, de problemas, né? Na semana passada, nós mostramos, por exemplo, todo mundo vai se lembrar. Nós conversamos, inclusive, com o motorista que estava dentro do carro, né, como se ele tivesse ilhado em um buraco. O carro acabou parando, bateu numa boca de lobo, acabou parando, ficou ali mesmo. O guincho teve que vir, teve problema, né, com o carro, prejuízo com o carro, né. E na semana retrasada, você também vai se lembrar, que nós mostramos que um motociclista, ele também ficou ferido ao passar por esse mesmo ponto aqui onde nós estamos. Eu falo justamente desse encontro da marginal da rodovia 467 com a Barão do Rio Branco aqui em Cascavel. Muita gente passa por aqui. E essa imagem que o Marcos Cortina está mostrando para a gente é a canaleta. Eliane, a canaleta não existia. A concessionária que agora faz a manutenção desse trecho, ela fez uma descoberta aqui hoje, né? Porque eles vieram para construir uma canaleta e quando chegaram aqui no local, tiraram a terra, começaram a limpar, fizeram toda a limpeza e perceberam que a canaleta já existia, né? Mas estava totalmente encoberta pela terra. Olha só a quantidade de terra que saiu de fato aqui desta canaleta de escoamento da água, né? Então, aqui um pouco mais à frente, o que nós temos justamente é o bueiro. A gente vai mostrar, inclusive, foi aqui, né, que o carro acabou ficando parado, preso nesse buraco, né? Então, eles já tiraram a tampa e ao retirar a tampa também descobriram que essa boca de lobo, ela está completamente obstruída, né? Então, esse trabalho de limpeza primeiro está sendo feito aqui. Depois, uma calçada vai ser construída, porque se eles limparem hoje e não fizerem nada com relação a essa lateral que tem bastante terra, daqui a pouco a água traz novamente a terra para dentro da boca de lobo e vai entupir novamente depois de uma sequência de chuvas. E lá do outro lado, a gente até mostrou, acho que dá tempo aqui da gente atravessar, Marcos Cortina, para a gente mostrar que aqui também tem uma boca de lobo, né? Então aqui recebe a água da marginal e essa boca de lobo tem a conexão justamente com aquela do outro lado que nós mostramos, né? Aqui também é outro dispositivo que está completamente obstruído, né? A água ficava parada por aqui. A concessionária até quebrou, inclusive, uma parte dessa laje que foi feita aqui durante a manutenção da obra do viaduto, né, para que essa água também pudesse, ainda assim, se a boca de lobo não funcionar, ela descer e encontrar uma canaleta que tem lá embaixo, que aí sim funciona, é a canaleta da rodovia 467. Né? Então, depois de problemas sequenciais, a concessionária que administra o trecho dessa rodovia 467 está fazendo a manutenção, está fazendo a limpeza, a desobstrução dessas bocas de lobo para tentar resolver esse problema. Então, na próxima chuva, né, se eles conseguirem terminar o serviço antes dessa próxima chuva acontecer, possivelmente a gente não vai ter mais alagamentos aqui na marginal da 277, na alça de acesso à Avenida Barão do Rio Branco. David Souza, ao vivo, para o Jornal da KTV.
11: Dois caminhões se envolvem em acidente na BR-277 em Cascavel. A batida foi traseira no momento em que um dos veículos reduziu a velocidade e o outro bateu atrás. Um dos motoristas foi socorrido com ferimentos. O trânsito ficou lento durante o atendimento da ocorrência. 200 caixas de vinho são apreendidas em Foz do Iguaçu. A carga foi localizada em um veículo, abordado na noite de ontem. O automóvel seguia em direção a um depósito na região do Marco das Três Fronteiras. A carga foi avaliada em R$100 mil. O motorista deve responder por contrabando. Parede cai e homem fica ferido no bairro Parque São Paulo. A situação foi na tarde de ontem na rua Souza Naves. O trabalhador realizava a demolição da parede de um imóvel abandonado quando parte da estrutura caiu. Ele teve ferimentos no rosto e na cabeça e foi atendido pelo SIAT e encaminhado para a unidade hospitalar. Câmera da KTV flagra acidente de trânsito no Trevo Cataratas. A batida foi ontem à tarde entre carro e moto. As imagens mostram que os veículos seguiam pela BR-277 no sentido Curitiba, quando o carro reduziu a velocidade por conta do trânsito intenso e o motociclista não conseguiu frear a tempo e acabou atingindo a traseira do automóvel. Com o impacto, o condutor da moto caiu sobre a pista. Equipes do SIAT foram acionadas para prestar atendimento à vítima. Ciclista fica ferido ao ser atingido por carro no bairro Parque Verde. O acidente foi na rua IP, na noite de ontem. O veículo bateu na traseira da bicicleta e, após o impacto, fugiu. A suspeita de que a colisão tenha sido proposital por conta de uma desavença anterior. Com a batida, a bicicleta teve a roda traseira destruída. O ciclista teve ferimentos e foi encaminhado para a UPA.
7: E seguimos com imagens ao vivo de Londrina, norte do estado, onde a KTV é sintonizada no canal 28.1. Em Londrina, os termômetros marcam agora a temperatura de 18 graus. E também imagens ao vivo de Marechal Cândido Rondon. Tempo limpo, céu azulado e temperatura de 18 graus. Com problemas estruturais, a Escola Municipal Adolival Piano, bairro São Cristóvão, vai passar por nova revitalização. A obra prevê substituição de calhas, reparos nas áreas com infiltração e também troca de pisos danificados aí pela chuva. A escola também vai receber nova pintura, reforma no refeitório e melhorias no parquinho utilizado pelas crianças. O investimento previsto é de mais de R$2 milhões e o processo licitatório para a execução da obra deve ser aberto nos próximos dias. A gente acompanhando aí as imagens, né? A gente vê que realmente a escola está precisando, que está com uma estrutura muito prejudicada. Olha só as rachaduras nas paredes. Agora, 12:45.
12: E depois do intervalo, nova edição da Semana do Imposto de Renda é promovida por acadêmicos do curso de Ciências Contábeis do Centro FAG. E ainda, realizada hoje a licitação para construir a Rua Ucraniana em Cascavel. Duas empresas participaram do processo. Eu volto já.
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7: De volta com o Jornal da KTV, agora meio-dia e 49, licitação para implementar aí uma rua ucraniana em Cascavel é realizada hoje. Duas empresas participaram do processo e primeira colocada tem até amanhã, né, para encaminhar aí essa proposta. A Débora Evangelista retorna ao vivo aqui no Jornal da KTV falando para a gente a respeito então dessa uma rua ucraniana. Aonde, Débora?
36: Eliane, tem a Igreja Ucraniana aqui em Cascavel, né, que fica lá no bairro São Cristóvão. Então, essa rua será em frente à igreja. Então, ficará ali uma rua cheia de símbolos, de elementos ucranianos, até porque nós temos, viu, cerca de 4 mil descendentes de ucranianos aqui em Cascavel. Então, vai ser uma rua para muitas pessoas, né, que vão passar por ali, tirarem fotos e conhecerem um pouquinho mais dessa cultura ucraniana, mais um ponto turístico aqui na nossa cidade. Então, essa licitação aconteceu hoje, porque essa rua precisa, né, passar por licitação para que essa obra aconteça. Terá um portal ali que será construído, inclusive, e o valor máximo poderia chegar a R$300 mil. O valor não ficou muito abaixo disso não, viu? A primeira colocada ofereceu um valor de R$ 299.700, a segunda R$ 299.900. Então essa primeira colocada aí, um desconto de R$ 300 apenas, mas como é a primeira colocada, né? Então ela precisa apresentar todos os documentos que serão analisados. Após o recebimento, o setor de engenharia então fará a análise. A gente segue acompanhando, até porque, né, com certeza vai ser um local muito frequentado, muito visitado, até por pessoas de fora da cidade, essa rua ucraniana com muitos símbolos ucranianos, e será uma rua que com certeza vai chamar muito a atenção, né, de turistas, pessoal que passa aqui pela nossa cidade. Então a gente segue acompanhando e possivelmente, né, em breve serão divulgadas datas, início de obra e tudo isso conforme esse trâmite, esse processo tendo esse andamento, e a gente continua acompanhando. Eliane, volto com você.
7: Obrigada, Débora. E olha, vamos direto até a redação no portal KTV.com. Alexandre Oliveira chega por aqui trazendo tudo que é destaque, que tem movimentado, né, o nosso portal. Ali, boa tarde.
37: Oi, Eliane, boa tarde para vocês aí que estão ligados com a gente. A Polícia Civil concluiu o inquérito e está indiciando a tesoureira da Associação de Pais e Funcionários do CEMEI Girassol de Palotina. Esse caso começou a ser investigado em novembro do ano passado. Uma auditoria descobriu que essa mulher desviou mais de R$ 20 mil da creche, que ela estava usando esse dinheiro para fazer apostas virtuais, o famoso tigrinho. A gente conversou com o delegado Laércio e ele explicou para a gente sobre a conclusão desse inquérito.
38: As investigações tiveram início aí por volta de novembro de 2025. Quando surgiram indícios, de movimentações financeiras suspeitas, né, irregulares, envolvendo os valores administrados por essa associação. Durante a apuração foram realizadas oitivas, análises de documentos bancários, auditorias internas realizadas pelos os membros desta associação e coleta de demais elementos de prova para que chegássemos aí ao relatório final deste inquérito policial.
37: O delegado falou para a gente, né, que ela confessou esse desvio durante o processo, né, o interrogatório. Ela chegou a devolver R$3.000, assumindo o compromisso de ressarcir o valor restante. Só que ela não cumpriu, né, com o combinado. A tesoureira, ela é também concursada da Câmara de Palotina, onde lá tem um salário aí de pouco mais de R$3.000. E falando em golpes, por aí, né, em Marechal Cândido Rondon, ontem um homem fingiu que era um policial civil, ligou para uma unidade de saúde que fica no distrito de Iguiporã. Primeiro, ele pediu para falar com a responsável pela unidade. Depois, o golpista disse que fazia parte de um grupo envolvido num assalto frustrado e que um dos comparsas estava ferido e ia ser levado para a unidade, né, para essa unidade de atendimento. Ele chegou a ameaçar todo mundo, falando que homens armados estavam perto do local. Para que ninguém fosse machucado, ele exigiu ainda R$ 950. Infelizmente, a enfermeira realizou o pagamento, caiu nesse golpe, né, mas depois acionou a polícia militar, mas já era tarde, o caso agora está sendo investigado. E um médico investigado por supostos crimes sexuais em Toledo durante um atendimento na UPA deve prestar depoimento nos próximos dias. O profissional está afastado das funções e o caso segue sendo investigado pela Polícia Civil. O delegado Dr. Rodrigo Batista conversou com a gente sobre esse inquérito, né, lá em Toledo.
0: Duas vítimas foram ouvidas, uma suposta terceira vítima foi identificada, contudo, essa pessoa não quis se pronunciar dentro dos autos, não manifestou qualquer desejo de aparecer dentro dessa situação. Algumas testemunhas também foram ouvidas dentro do inquérito policial, não testemunhas oculares dos fatos, mas relacionados às dinâmicas que ocorriam dentro da UPA. Contudo, vamos aguardar essa apuração final para que a gente possa concluir o relatório final e enviar ao judiciário.
37: E a gente vai seguir daqui acompanhando esses casos todos no ktv.com. Quem quiser, só entrar lá, curtir e, claro, compartilhar. Alexandre Oliveira, para o Jornal da KTV.
7: Obrigada, Ali, pelas suas informações. CCJ da Câmara de Toledo aprova parecer sobre o processo de cassação dos vereadores Dudu Barbosa e Valdomiro Bozó, investigados por suspeita de corrupção.
1: A Comissão de Constituição e Justiça aprovou o parecer do relator professor Oséias, do PP, por maioria dos votos. O único voto contrário foi do vereador Sérgio Japonês, do PL.

0: se reúnem para votar em primeiro turno pela cassação ou não dos vereadores afastados.
1: Segunda-feira vai a plenário. E aí nós defendemos, saiu pela comissão aprovado pela maioria, que seja maioria absoluta. Como rege a Constituição, como rege a Constituição do Estado, como rege o regimento. Então, maioria simples é o cálculo, 10 votos, já a maioria absoluta, né? Nesse sentido. Então, essa é a definição. Há um debate de que alguns querem 2/3, mas isso o plenário poderá modificar a decisão da CCJ.
0: Os processos de cassação têm como base investigações que apuram suspeita de corrupção passiva envolvendo um suposto pedido de vantagem indevida para favorecer a aprovação de um projeto de interesse empresarial. Dudu Barbosa e Bozó seguem afastados das funções parlamentares por decisão judicial. E o caso também continua em tramitação no Tribunal de Justiça do Paraná, que já manteve o afastamento dos vereadores em decisões recentes.
2: E depois de ser adiada na semana passada por causa da chuva, a entrega do condomínio do idoso no bairro Esmeralda, em Cascavel, foi realizada na tarde de ontem. O espaço vai atender pessoas da terceira idade e faz parte do programa Viver Mais Paraná.
3: Chave e contrato na mão. Agora, dona Cida já pode entrar na casa nova, pagando metade do aluguel que pagava até então, de R$500.
4: Minha casa, primeira vez que vou pisar na minha casinha.
5: Pé direito ainda.
4: Pisei com pé direito, em nome de Jesus.
3: Ela tem um casal de filhos. Um deles mora fora de Cascavel. A que mora na cidade já está casada. Há 20 anos, trabalhou como cuidadora e locou uma kitnet para deixar os móveis, pois costumava cuidar de pessoas idosas e doentes. Agora, vida nova e casa nova, com móveis novos, que fazem parte desse programa. O condomínio José Rei Neto está localizado na Rua Roberto Paiva, loteamento Siena, no bairro Esmeralda, região oeste de Cascavel.
5: Os idosos vão ocupar estas casas pelo tempo que desejarem. E o valor do aluguel é simbólico. É 15% do salário mínimo nacional. Ou seja, um aluguel de pouco mais de R$ 240.
3: São 40 moradias, cada uma de 40 metros quadrados, que contam com quarto, sala, cozinha, banheiro e área de serviço. As casas fazem parte do programa Viver Mais Paraná, do governo do estado, construído no formato de condomínio horizontal fechado, com moradias para idosos com renda mensal de até 6 salários mínimos. A seleção dos beneficiários foi feita entre os inscritos com mais de 60 anos no cadastro de pretendentes da Coapar. A prioridade de atendimento ficou para pessoas que residem em áreas de risco ou insalubres, pessoas com deficiência ou mobilidade reduzida e beneficiários de programas de assistência social. O empreendimento conta com ambulatório para atendimentos médicos básicos aos moradores e áreas comuns para acompanhamento social e visitas de familiares. A infraestrutura completa de lazer inclui uma praça de convivência, academia ao ar livre, horta comunitária, adaptada para os idosos, salão de festas e quiosques de jogos, além de uma piscina para hidroginástica. A luz ainda não chegou e alguns serviços ainda estão sendo realizados. Sala de informática e biblioteca também serão montadas.
6: Para que isso funcione, já foi feito um termo de cooperação técnica entre o município de Cascavel e o governo do estado, a própria Coapar. São várias secretarias envolvidas, né, porque aqui eles terão atendimento médico, então há necessidade da Secretaria de Saúde, nós vamos ter também a participação da Secretaria de Assistência Social, a Secretaria de Obras também vai estar envolvida.
3: Foram mais de 900 inscritos para esta etapa do programa em Cascavel, mas já há projetos em andamento na região oeste.
7: Nós temos já em andamento São Miguel do Iguaçu, que deve ser entregue aí até o mês de julho. Toledo e Guaíra, que também está em construção. Também Marechal Cândido Rondon está em análise de documentação.
8: Anel, hortinha, tudo para convivência de idosos, que não precisa mais nada. Eu só quero pedir a Deus que me dê saúde para mim viver pelo menos mais uns 5 ou 10 anos.
2: O sistema de segurança de guard-rail, né, é instalado em nova torre de transmissão construída na Avenida das Torres, aqui em Cascavel. A estrutura antiga foi atingida por um veículo no mês passado e, desde então, está sendo trocada. Quem volta ao vivo com mais informações aqui é Isabela de Oliveira. É uma espécie de proteção, né, digamos, Isabela, para evitar o que aconteceu há poucos dias.

0: É isso, Eliane, e até é muito mais comum a gente ver isso, principalmente nas rodovias, regiões de serra, né, para evitar saídas de pista ou mesmo, né, quedas em barranco. E desta vez a gente tem aí esse guard-rail já instalado aqui nas proximidades, ou melhor, bem em frente, né, a essa nova torre de transmissão aqui na Avenida das Torres, em Cascavel, no cruzamento com a Rua Amazônia, que foi justamente de onde aquele veículo saiu e acabou atingindo a torre. Foram dias aí de trabalho, aproximadamente 10 dias. Nós tivemos problemas aí na questão também do abastecimento de energia em função disso. E agora, né, para evitar possíveis novas colisões, esse guard-rail devidamente instalado. A gente observa aí o trânsito em meia pista, justamente aqui nesta área, porque justamente para a instalação ali também foi necessária mexer a obra ali no meio fio, né, também na área asfáltica. Então esse serviço ainda não deve terminar hoje, tá certo? A gente aproveita para deixar o recado aqui para os motoristas para transitarem com cuidado, porque bem neste ponto aqui no cruzamento com a Rua Amazônia, há essa interdição em meia pista, né? Um trecho bem curto, mas que demanda atenção, especialmente nos horários de pico. Eliane.
1: Obrigada, muito obrigada pelas suas informações, Isa. Você aí, já fez a declaração do imposto de renda? Pois é, o prazo termina no fim deste mês e o curso de Ciências Contábeis do Centro FAG promove durante esta semana mais uma edição da Semana do IR. Todas as noites, acadêmicos do curso, auxiliados por professores, fazem gratuitamente a declaração para quem quer fugir aí das garras do leão.
2: Começou ontem à noite e segue até a próxima sexta-feira, a 14ª semana do Imposto de Renda à Pessoa Física 2026, promovida pelo curso de Ciências Contábeis do Centro Universitário FAG em Cascavel. A iniciativa é tradicional e aberto ao público que precisa declarar.
3: É aberto para fazer declaração. Às vezes você consultar, você perde o tempo. A gente já está aqui para fazer a declaração. Pode gerar alguma dúvida durante o processo, aí faltou algum documento. Ele vai embora e volta no outro dia, não tem problema nenhum. Mas a gente está aqui para fazer a declaração. Tem que declarar e a gente abre essa oportunidade do pessoal aproveitar esse período dessa semana aí, de 19 às 22 horas, para fazer a declaração de forma gratuita aqui com a gente.
2: O trabalho é feito por alunos do curso de Ciências Contábeis do Centro Universitário FAG, sob a supervisão de professores que são contadores.
3: A declaração de imposto de renda é feita pelos alunos do sétimo período, juntamente com o pessoal do quinto período, que foram treinados pela professora Suelen. Ela que é uma das responsáveis também pelo projeto. E a gente, quando vai declarar, tem um contador, um professor, tem sempre um contador para verificar se está tudo certinho para poder fazer a transmissão da declaração.
2: O prazo termina dia 29 de maio, por isso é importante declarar para não ficar de mal com o leão.
1: Tá, então, por hoje é isso. Em nome de toda a equipe de jornalismo aqui da KTV, eu agradeço a sua companhia. Amanhã, ao meio-dia, nos encontramos novamente por aqui. Enquanto isso, acesse o portal ktv.com para informação em tempo real. 17h, tem o programa Entre Nós com Murilo Cardoso, coladinho ali às 18h. Jorge Guirado comanda o EPC, atualiza todas as informações desta terça para você. E agora, a gente sai do Estúdio 1 aqui do Jornal.
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5: 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Ótima tarde para você, ligado junto com a gente por aqui na nossa programação. Tá tudo bem aí? Como é que tá sendo a sua tarde? A sua terça-feira, 12 de maio de 2026. Por aqui o William Henrique te fazendo companhia. A partir de agora, vamos juntos na melhor programação, na melhor estação, viu? Onde quer que você esteja, tudo de bom para você. Obrigado pela sua audiência, por você estar ligadinho junto com a gente por aqui.

0: Ótima tarde para você, agora 1h33. Seguimos por aqui com mais músicas daqui a pouquinho, depois do nosso apoio.
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0: Ótima tarde para você ligado junto com a gente aqui na nossa programação. Tá tudo bem aí? Como é que tá sendo a sua tarde, a sua terça-feira, 12 de maio de 2026? Por aqui o William Henrique te fazendo companhia, viu? Até às 6 da tarde, vamos juntos na melhor programação, na melhor estação. Nessa tarde gostosa de terça-feira, 12 de maio, agora tem Dan Hartman.

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1: Ótima tarde para vocês. Vamos aqui com as nossas informações. Temperatura neste momento é de 22 graus em Cascavel, 20 graus em Foz do Iguaçu. E olha só, hein? Uma motocicleta foi furtada na calçada de uma residência na rua Rui Barbosa, próximo à Unipar, no centro de Cascavel. Segundo a proprietária, ela chegou em casa por volta das 18h30 de ontem e deixou a moto, a Honda Biz, estacionada na calçada. A intenção era descansar por alguns minutos antes de seguir para a aula, porém acabou dormindo. A dona só percebeu o furto na manhã de hoje, ao acordar para ir trabalhar. O boletim de ocorrência foi registrado e o caso deve ser investigado pelas autoridades. Quem tiver informação pode repassar pelos telefones 197 ou pelo 181, é uma Biz vermelha. E olha, os trabalhos para implantação de 3 novas rotatórias em Cascavel já estão iniciando nesta terça-feira, dia 12. As estruturas serão instaladas nas seguintes cruzamentos: Rua Chavantes com Públio Pimentel, Rua Chavantes com a Carajás e Rua Eugênio Klusca com a Lagoa Rodrigo de Freitas. Desde a revitalização da Rua Chavantes, a via se tornou essencial para o fluxo de veículos na região. Por isso, a Transitar atendeu pedidos da população por melhorias em pontos considerados de grande movimento. Na manhã de hoje, o cruzamento da Rua Chavantes com a Rua Públio Pimentel recebeu os primeiros serviços. Os trabalhos devem ser concluídos até o fim da tarde, incluindo pintura de faixas de pedestres, instalação de tachões, adequações nas vagas de estacionamento. O engenheiro de trânsito Juliano Denardin explicou que análises técnicas apontaram a necessidade das rotatórias como forma de reduzir os acidentes e melhorar a sinalização viária. Segundo ele, Cascavel possui atualmente 46 rotatórias e com as novas implantações o número passará para 49. Mais notícias, acesse o portal ktv.com. A gente volta com informações em uma hora.
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5: Ótima tarde pra você, ligado junto com a gente por aqui na nossa programação. Tá tudo bem aí? Como é que tá sendo a sua tarde? Como é que tá sendo a sua terça-feira, 12 de maio de 2026? Por aqui o William Henrique te fazendo companhia. Onde quer que você esteja, tudo de bom pra você. Obrigado pela sua audiência.

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9: Ótima tarde para você, ligado junto com a gente aqui na nossa programação. A gente segue com mais músicas, com mais sucessos. Você segue ligado junto com a gente por aqui, onde quer que você esteja. Tudo de bom para você, obrigado pela sua audiência, pela sua sintonia.

0: Grêmio o tempo todo com você, 3 horas 2 minutos, Ed Mota, Colombina, fechando mais um bloco aqui da nossa programação. Paradinha rápida, claro, mas está chegando as nossas informações por aqui.
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0: Vamos aqui com as nossas informações na programação KTV FM. Temperatura neste momento Cascavel 24 graus, Foz do Iguaçu 21 graus. Olha, um trailer de lanche parou no canteiro central da rodovia 63 após um acidente registrado na tarde dessa terça-feira. Segundo informações apuradas no local, uma caminhonete puxava a carretinha quando, após passar por um desnível no asfalto, o trailer começou a balançar. O motorista perdeu o controle da direção e saiu da pista. Com impacto, a carretinha do trailer de lanche ficou destruída no canteiro central da rodovia. Equipes da Polícia Rodoviária Federal e da concessionária responsável pela rodovia prestaram atendimento na ocorrência.

0: motorista da caminhonete estava sozinho e não sofreu ferimentos. Não houve a necessidade de encaminhamento médico. Diversos itens que estavam no trailer ficaram espalhados à margem da via. E olha, a licitação para implementar a rua ucraniana em Cascavel é realizada nesta terça. Duas empresas participaram do processo licitatório e a vencedora tem até esta quarta-feira para encaminhar a proposta. Cascavel já conta com a igreja ucraniana no bairro São Cristóvão. A rua será construída em frente ao local, com símbolos e elementos culturais espalhados. A cidade tem cerca de 4 mil descendentes de ucranianos. O valor máximo da licitação poderia chegar até 300 mil. O valor não ficou muito abaixo disso. A primeira colocada ofereceu R$ 299.700 e a segunda R$ 299.900. A primeira colocada precisa apresentar os documentos necessários que serão analisados. Após o recebimento, o setor de engenharia fará a análise. Mais notícias, acesse o portal ktv.com. A gente volta com informações e notícias para você a qualquer momento ou em uma hora. Boa tarde.
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0: 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Ótima tarde para você, 3h07. Seguimos por aqui com mais músicas, com mais sucessos. Se segue ligado junto com a gente por aqui na programação. Onde quer que você esteja, tudo de bom para você. 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Michael Jackson, abrindo mais uma hora.

presença e elegância de Emílio Santiago,

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7: Ótima tarde para você, ligado junto com a gente por aqui na nossa programação. Tá tudo bem aí? Como é que tá sendo a sua tarde? Como é que tá sendo a sua terça-feira, 12 de maio? Até às 6 a gente tá por aqui te fazendo companhia. 998-35-0101, nosso WhatsApp liberado para você participar, pedir seu som por aqui, tá bom? Onde quer que você esteja, boa tarde para você.

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2: Ótima tarde para você. Vamos aqui trazendo as nossas informações na programação KTV FM. Olha, na tarde dessa terça-feira, um veículo Volkswagen Paraty foi apreendido durante uma abordagem realizada pela Guarda Municipal no centro de Toledo. A situação ocorreu na rua Nossa Senhora do Rocio. Segundo informações repassadas pela Guarda Municipal, o veículo possuía aproximadamente R$10 mil em débitos acumulados e está com pendências desde o ano de 2017. Após a constatação das irregularidades, o automóvel foi recolhido por um guincho e encaminhado ao pátio da Guarda Municipal de Toledo. O motorista foi identificado e liberado do local. E a Caixa Econômica Federal vai interromper temporariamente os concursos regulares da Mega Sena para concentrar as apostas no sorteio especial de 30 anos da loteria. Os concursos desta terça, dia 12, quinta, dia 14 e sábado, 16, seguem mantidos normalmente. Depois disso, a partir de domingo, dia 17, todas as apostas serão destinadas exclusivamente ao concurso especial de número 3010. O sorteio comemorativo acontece no dia 24

0: 4 de maio e tem prêmio estimado em 150 milhões de reais. Assim como ocorre em concursos especiais, o prêmio não acumula. Jogos podem ser registrados em lotéricas pelo portal Loterias Caixa ou pela internet banking da Caixa. Mais notícias é só você acessar o portal ktv.com. A gente volta com informações e notícias em uma hora para você.
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0: Ótima tarde para você, ligado junto com a gente por aqui na nossa programação. Como é que tá aí a sua tarde? Como é que tá aí a sua terça-feira? Tudo de bom para você, liga. Chegando Luiz Miguel. Pensa-me muito.

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8: Ótima tarde para você, ligado junto com a gente por aqui na nossa programação. Tá tudo bem aí? Onde quer que você esteja, obrigado pela sua audiência, pela sua sintonia. Onde quer que você esteja, uma ótima tarde para você. 12 de

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1: Ótima tarde para você, vamos aqui com as nossas informações na programação KTV FM, onde quer que você esteja, uma ótima tarde, obrigado pela sua audiência, pela sua sintonia, vamos aqui trazendo as nossas informações para você. Olha, um corpo de bombeiros foi mobilizado para atender um incêndio no centro de Cascavel na tarde de hoje. O caso ocorreu dentro de um apartamento na rua Erechim, quando os bombeiros se depararam com uma panela de pressão esquecida no fogão que gerou bastante fumaça e chamou a atenção dos vizinhos. A situação foi resolvida rapidamente e não houve feridos. E olha, a Polícia Civil do Paraná recuperou um tablet furtado avaliado em aproximadamente R$7.600 e prendeu um homem por receptação nesta terça-feira em Cascavel. A ação foi realizada pelo Grupo de Diligências Especiais GDR. Segundo a polícia, o aparelho havia sido furtado de uma empresa no último dia 5. Após diligências e informações recebidas pela equipe, os investigadores localizaram um tablet em uma loja especializada em aparelhos eletrônicos na região central da cidade. No local, os policiais encontraram um homem de 54 anos aguardando o desbloqueio do equipamento. Após confirmação que o aparelho era produto de furto, o suspeito recebeu voz de prisão. Foi encaminhado à delegacia, autuado em flagrante pelo crime de receptação. Conforme a Polícia Civil, devido à recente alteração na legislação, o crime passou a ter pena máxima de até 6 anos de prisão, pelo motivo qual o homem permaneceu detido à disposição da Justiça. Mais notícias, acesse o portal ktv.com. A gente volta com informações e notícias a qualquer momento ou em uma hora para você.
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5: Ótima tarde para você, obrigado pela sua audiência e pela sua sintonia. Agora 5 e 5. Seguimos por aqui com mais músicas, com mais sucessos. Onde quer que você esteja, tudo de bom para você. Pato Fu.

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6: Ótima tarde para você ligado junto com a gente por aqui na nossa programação. Tá tudo bem aí? Como é que tá sendo a sua tarde? O William Henrique te fazendo companhia. Até às 6 da tarde, o William Henrique faz companhia para você por aqui.

0: do carro.
1: A TV FM o tempo todo com você, 5 horas e 57 minutos. Com essas e outras, a gente vai ficando por aqui, deixando um grande abraço para você, beijo grande no seu coração. Convidando você para continuar junto com a gente. Na sequência, chega por aqui o programa EPC. A gente volta a se falar amanhã a partir da 1 da tarde. A você, grande abraço, cuide-se e até mais. Tchau, tchau.

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1: Olá para você ligado aqui na tela da HKTV, para você ligado na HKTV FM, nas plataformas digitais do Grupo HKTV de Comunicação. Estamos chegando com o nosso EPC, hoje é 12 de maio, terça-feira. Temperatura agradável no final do dia, muito frio pela manhã. Agora estamos com 24 graus. Tudo bem, Luizinho?
2: Tudo tranquilo, Jorge. Nem hoje eu não tenho assunto nenhum, Jorge. Mas nem contra o C, contra o V me resolve o problema hoje.
1: De você informação. Nunca tem, né, Luizinho? Hã? Você nunca tem,
2: não, né? Às vezes eu tenho algumas informações.
1: É?
2: Tem algumas
1: mas
2: informações.
1: Nunca, mas não tem passado aqui, né?
2: Hã?
1: Não tenho visto aqui.
2: É, não, eu guardo pra mim.
1: É?
2: É segredo?
1: É, eu tenho visto isso mesmo.
2: Sigilo absoluto.
1: É, daí, sigilo da fonte e da
2: notícia também.
1: Notícia, é.
2: Da informação.
1: Eu senti, entendeu? Isso.
2: Porque se for para fazer aquilo que alguns fazem...
1: Eu sei notícia daquele que...
2: Não.
1: Não, não tem?
2: Desapareceu,
1: sumiu.
2: Jorge.
1: Sumiu?
2: Daqui uns dias. Não, não tem que colocar os cartazinhos, os postes aí.
1: É?
2: Procura-se.
1: Ô, louco.
2: Desaparecido. Paga-se recompensa. Hein?
1: Viu? Porque é impressionante. Pelo tamanho do ego. O ego é maior que dois Maracanãs juntos.
2: Mas
1: né?
2: Nós vamos ter que ir para
1: América. E aí inauguraram aí casa. Não estava aí. Teve a festa de trabalho. Não estava aí. Inauguraram a ponte de Guaratuba. Não estava aí.
2: As casinhas.
1: As casinhas.
2: Não estava aí.
1: Que coisa, rapaz. Estranho. Muito estranho. Pelo tamanho do ego, muito estranho isso. Eu...
2: Mas
1: tem alguma coisa aí que não está...
2: Mas se eu estivesse ao
1: não
2: lado...
1: Não está bem.
2: Se eu estivesse ao lado de umas roletas em Miami, Jorge, eu estaria bem.
1: É? Uhum. Miami, você tá mal, você não sabe nada.
2: Não?
1: Não.
2: Não.
1: Ô,
2: tem?
1: Luizinho, olha,
2: não tem lá?
1: Olha lá as, o lado, você tá pro lado errado, Luizinho.
2: É?
1: Não é América, é Europa. Aí, é. Luizinho, as nossas câmeras lá, a nossa câmera lá que mostra lá a Carlos Gomes e a Rio da Paz, seguindo reto lá, né? E lá a nossa câmera que mostra Marechal Cândido Rondon é a nossa câmera que mostra Londrina. Londrina que logo mais vai ter o jogo do Tubarão contra o São Bernardo. Tubarão tem que se reabilitar. Hoje é a estreia do técnico, o Micalis. Foi campeão olímpico do Brasil, né? Jogando Londrina. É, vamos ver se o Tubarão reage, porque senão a coisa está feia pro Tubarão.
2: Tá lá embaixo, né?
1: É, tá mal. Vamos falar do nosso, começar o nosso EPC, falando que a marginal da BR-277 está bloqueada para obras em Cascavel. A Débora Evangelista conta aí pra gente.
3: Jorge, esse trecho aqui da 277 entre Cascavel e Foz, interditado para obras, é a implantação do emissário da galeria pluvial, obras que fazem parte da revitalização aqui das marginais da 277. Esse trecho aqui entre Cascavel e Foz serão mais de 4,5 km, né, de revitalização na marginal, de pavimentação asfáltica. E do outro lado também haverá mais de 1,8 km, quase 2 km, né, entre o trevo do Guarujá e do aeroporto. Então, nessa terça e nessa quarta-feira acontece essa obra aqui, inclusive...

0: máquinas, né, fazendo a escavação, pedras que já foram colocadas ali, para a colocação dessas manilhas, então, para essa obra de galeria pluvial, que é justamente, né, para quando chover muito forte, esse trecho aqui não alague. Nessa terça-feira, a equipe até deixou um espaço ali somente para o trânsito de carros do pessoal que trabalha aqui, porque é uma área industrial, né, então tem bastante movimento por aqui. Já para os demais veículos que passam pela região só eventualmente, é importante, né, que evitem passar então nesses dois dias aqui na marginal da 277, no sentido Cascavel a Foz do Iguaçu. Por aqui, né, nas marginais da 277, o fluxo diário é de mais de 10 mil trabalhadores por dia, além de moradores e empresários que também devem ser beneficiados diretamente por essas obras de pavimentação. Lembrando que as obras começaram em abril, previsão de conclusão é de 15 meses durante esses trabalhos. Provavelmente, né, serão muitas interdições como essa. Então, Jorge, a nossa recomendação para os motoristas, né, durante esse período de obras, que tomem muito cuidado, porque certamente teremos ainda muitos bloqueios nesses meses, né, de trabalhos aqui nas marginais da 277. Volto com você.
1: Obrigado, Débora. Avenida Barão do Rio Branco e Cascavel começa a receber manutenção após problemas de alagamento. David Souza tem os detalhes.
2: Jorge, você vai se lembrar que na semana passada nós mostramos um carro que ficou preso num buraco aqui na marginal da rodovia 467, na alça de acesso da marginal dessa rodovia para a Avenida Barão do Rio Branco aqui em Cascavel. E na semana passada, você também vai lembrar, se você não lembrar, a gente pode mostrar a imagem aí, que um motociclista também ficou ferido ao passar por aqui. É que duas chuvas fortes caíram em Cascavel nesses últimos 15 dias e durante essa chuvarada toda, por duas vezes, essa marginal, ela ficou completamente tomada pela água, né? Então, nós voltamos aqui ao local nesta terça-feira, porque ficamos sabendo que a concessionária que administra o trecho dessa rodovia 467 está fazendo essa manutenção para evitar que isso volte a acontecer. Aqui, por exemplo, ó, desse lado da marginal, nós temos uma boca de lobo. Essa boca de lobo, o Marcos Coutinho entrou, inclusive, dentro dela para mostrar que ela está totalmente obstruída. Só tem terra, mas nada passa por ali, né? E é um ponto importante pelo seguinte, ó, pode voltar a imagem aqui, Marcos Cortina, para a gente mostrar, porque essa faz a captação da marginal, da água da marginal da 467, então ela vem para essa boca de lobo e ela vai para o outro lado da marginal, que tem uma outra boca de lobo ali, né? Então aquela boca de lobo também completamente obstruída, né? Então a gente está mostrando agora que esse serviço está sendo feito, nós vamos atravessar aqui a marginal em segurança, e aqui tem a boca de lobo que também está completamente obstruída, né? Então o pessoal já tirou a tampa, vai fazer a limpeza, né? Porque ela vai receber a água da outra boca de lobo que nós mostramos recentemente completamente obstruída. E essa aqui também não está diferente não, né? Ela enche rapidamente porque está completamente obstruída. E uma outra situação, a gente conversou aqui com o pessoal da empresa que está fazendo esse serviço para a concessionária que administra agora a 467, e eles explicaram para a gente, né, que a princípio eles foram chamados para construir uma canaleta de escoamento da água. E para surpresa deles, dá uma olhada só, quando chegaram aqui, começaram a fazer a limpeza dessa canaleta. Olha só, descobriram que essa canaleta já existia, né? Porque há muito tempo não era feita manutenção aqui, então a terra, ela encobriu totalmente essa canaleta. Olha só a quantidade de terra, inclusive, que saiu da canaleta. Então, os problemas aqui estão sendo resolvidos e esperamos que na próxima chuva, né, o carro não fique preso, o motociclista não caia com uma moto, né, que ninguém tenha problema ao passar por aqui. Inclusive ali, ó, eles estão fazendo uma limpeza também dessa área, porque aqui vai ser feita uma calçada, né? Porque se limpar a boca de lobo e não dar um jeito nessa terra aqui, novamente ela volta para a boca de lobo, né? Então acaba sendo uma manutenção constante, mas periódica ainda, né? Então um trabalho que, a princípio, está sendo resolvido pela concessionária que agora administra a rodovia 467 aqui em Cascavel. Eu volto com vocês aí do estúdio.
1: Obrigado, David.
3: Sem falar que essa obra aí foi feita em parceria com a loteadora da Barão do Rio Branco, viu, Jorge? Então, essa obra aí, ó, faz aí 2, 3 anos que foi feita essa expansão da Avenida Barão do Rio Branco. Então...
1: A gente faz um rápido intervalo, já já voltamos aqui no nosso EPC.
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0: Imagens do nosso Trevo Cataratas. Voltamos com o nosso EPC ao vivo. Do jeito de sempre. Difícil entrar da 467, da José Neves Formigueri na 277, cruzar. Difícil descer aqui no Olindo Perioro, que está parado. Aí, esses caminhões todos que você vê do lado da Destro Marco Atacado, onde está a nossa câmera, você vê que não vai. Um abraço para o seu João Destro e Dona Maria. 15 graus agora, agora há pouco falei 24 e me derrubaram aí, porque está marcando 15 ali, o nosso termômetro correto. Eu falei na abertura 24, achei muito mesmo. Olha aqui, Luizinho. Fizeram aquilo que prometeram? Guard-rail instalado na Avenida das Torres, em Cascavel, ali perto daquela torre que bateu. Veja só, ficou bom ali, ó.
1: Jorge, essa estrutura foi instalada nesta terça-feira pela Copel na torre de transmissão nova instalada aqui na Avenida das Torres, no bairro Santo Inácio, em Cascavel. Essa que é a nova torre, né, que foi erguida depois que um carro acabou atingindo a antiga torre, resultando aí, né, em problemas estruturais e na necessidade de uma nova torre de transmissão. O guard-rail, a gente costumeiramente vê eles em estradas ou mesmo regiões montanhosas de serra, e agora aqui, justamente por conta deste acidente que aconteceu no dia 19 do mês passado. Proposta, né, para proteger essa estrutura, né, que fica aqui no entroncamento, né, no canteiro central da Avenida das Torres, mas no entroncamento com a Rua Amazônia, que foi de onde veio o veículo que acabou, né, afetando aí durante o acidente a estrutura da antiga torre. Então, guard-rail já devidamente instalado, a gente teve interdição em meia pista bem nesse trecho aqui, justamente em função desses trabalhos. Equipes agora trabalhando somente na parte do asfalto, né, do meio-fio, fazendo ali o concreto, e que deve finalizar somente nesta quarta-feira, provavelmente aí até o meio-dia. Jorge.
0: Legal. Importante. Sabe, guard-rail, né? Guard-rail, além de proteger, assim, quando bate, por isso que se exige aqui no autódromo de Cascavel, guard-rail em lugar dos pneus para poder homologar FIA e ter corrida de fórmula e tudo, porque quando bate no guard-rail ele corre o carro, não, sabe, ele
2: não dá o impacto,
0: não só. Dá aquela, né,
2: dá o impacto, mas ele desliza,
0: ele desliza, exatamente. Eu só achei que tá um pouquinho para baixo, agora só falta o Marco, o Marquinhos e o Folador mudarem o quebra-mola, daí vai ficar mais fácil, evita mais risco, né? Mas isso aí já é uma tarefa que a gente tem que ter muita fé, né?
2: Fé e paciência,
0: paciência. Olha, nesta terça-feira, a Farmácia do Hospital Regional de Toledo começou a ser organizada. A Carol Barufati vai contar aí para a gente.
3: Jorge, nós seguimos acompanhando a transição da administração aqui no Hospital Regional de Toledo. Na manhã de ontem foi feita a entrega oficial da estrutura, né, do Ideias para a OESP, então, que agora passa a ser a administradora imediata, então é um contrato de um ano não prorrogável com a OESP. E na manhã de hoje, então, eles fizeram um levantamento na farmácia e nos equipamentos que precisaria aí de alguma manutenção e tudo mais, mas eles garantiram para a gente que essa semana o Hospital Regional abre as portas, mesmo que de forma gradativa, mas inicia os seus atendimentos não só para Toledo, mas para os 18 municípios da Regional de Saúde, né? São os 18 municípios atendidos pela Regional de Toledo e são municípios que necessitam do atendimento do Hospital Regional.
0: Que bom, né? Olha, unidades...
2: Que enfim, resolveram problemaço,
0: aguardar,
2: né?
0: Vamos aguardar. Unidades básicas de saúde em Foz do Iguaçu registram números elevados de faltas em consultas médicas. Ah, não é só aqui, não é só em Toledo, agora também em Foz. É em todo lugar. Renan, conta aí.
4: Hoje é dia com um compromisso inadiável na unidade básica de saúde.
5: Me consultar.
4: Para cuidar da saúde.
5: Para cuidar da saúde.
4: Mas nem todo tem o mesmo cuidado. Sala de espera da UBS, consultórios dos médicos. O movimento é baixo de pacientes. E olha que marcar alguma consulta pode demorar de até 40 a 60 dias nas UBSs da fronteira. Hora de acender o alerta. O que está acontecendo?
6: Estamos no momento que a temperatura cai, as doenças respiratórias acabam aumentando, as unidades começam mesmo, né, a ter uma maior procura pela população, mas a gente verificou que poderia ter outras causas. E nisso a gente fez um levantamento das faltas nas consultas, exames, e outras atividades que são realizadas ali na saúde da família, e percebemos um número muito elevado.
4: Somente no mês passado, em abril, mais de 1.700 pessoas deixaram de comparecer em alguma unidade básica de saúde daqui de Foz do Iguaçu. Para a gente ter uma ideia, somente aqui, ó, na UBS Sol de Maio, que fica na região de Três Lagoas, foram 284 faltas. E as outras unidades de saúde daqui da fronteira também têm um número elevado de faltosos. UBS São João, 183 faltas. UBS Cidade Nova, 134. UBS Morumbi 3, 112. UBS Morumbi 2, 104 faltas.
6: E a população sempre reclama, né? Não, tá faltando médico, a gente precisa de mais consultas. Mas muitas dessas consultas também, às vezes, estão sendo marcadas e a pessoa não está procurando, né, a unidade de saúde.
4: Quando o assunto é procurar médico para se consultar, o número de faltosos também preocupa. Mais de 1.000 faltas somente este ano. Metade das UBSs de Foz tem casos de gente que deixa de se consultar. Esse cenário precisa mudar.
6: Se você agendou, compareça. A gente quer que a população procure mesmo a Estratégia de Saúde da Família para cuidar da sua saúde e da sua família precocemente, antes de adoecer. E a gente, lógico, sabe que vai ter alguns que precisam, né, não comparecer porque naquele dia teve algum problema com o veículo ou adoeceu. Mas tudo isso é justificável, a gente novamente, né, vai acolher essas famílias, esses usuários, e a gente vai estar remarcando, mas que sempre que possível possa estar, né, avisando previamente a ausência.
0: Ô, Luizinho, futebol, como eu falei no começo do programa, daqui a pouco o Tubarão vai enfrentar o São Bernardo. Um abraço para você que está em Londrina acompanhando a KTV no 28.1, você é de Londrina, Cambé, Rolândia e Biporã, Centenário do Sul. Lá tinha o Galo, Galo Bravo jogava lá, o Galo Centenário. O Ismael Salim era o diretor lá, acompanhei muito. 7:30 da noite, vai jogar pela Série C do Brasileirão. David, Série C não, é Série B, né? Por favor. Do Brasileirão, conta lá, David.
7: Em uma noite de estreia à beira do campo, Londrina recebe o São Bernardo nesta terça-feira às 7:30 da noite no estádio VGD. Mais do que virar a chave no comando técnico, Rogério Micali, anunciado no último fim de semana como novo comandante do Tubarão, o Leque precisa vencer de qualquer jeito, porque vem de uma sequência negativa de 6 jogos sem vitória na Série B. A equipe é 19ª colocada na tabela, com apenas 5 pontos em 7 jogos. Nos últimos anos, o treinador comandou o Al Hilal da Arábia Saudita e recentemente vinha de um trabalho de destaque à frente da seleção olímpica do Egito. Nos Jogos de Paris 2024, Micali surpreendeu ao liderar o seu grupo, superando a favorita Espanha e terminar a competição no 4º lugar. Após ser superado pela França na semifinal, o novo técnico do Londrina carrega no currículo a maior glória do futebol de base do país. Rogério Micali foi técnico do Brasil no inédito ouro olímpico. Micali já dirigiu o Paraná Clube na elite nacional em 2018. Agora o desafio é estabilizar o Londrina na segunda divisão e buscar uma arrancada na tabela, tentando unir as propostas dos últimos 2 treinadores do Tubarão, Alan Al e Roger Machado.
8: A gente sabe do momento atual, a gente sabe que ele precisa de resultado. Para você ter tranquilidade, a gente precisa ganhar. A gente precisa sair dessa zona terrível que a gente se encontra, né? Estando ali, sempre vai ter pressão, sempre vai ter insegurança e a gente precisa sair dela. Agora, trabalho consistente, como eu falei anteriormente, consegue com o processo. E a gente tem que estabelecer um processo. Eu, particularmente, nesse período que antecedeu a minha chegada, eu estudei já o modelo de jogo do Alan, para entender as ideias, e estudei o modelo de jogo do Roger, que a equipe foi construída para o modelo dele. Então, assim, eu confesso a você que vou tentar tirar o melhor de cada cenário, né? É lógico que eu tenho as minhas ideias, e construir um modelo que seja competitivo, que nos tire da situação imediatamente, mas que nos dê também uma segurança de dias melhores.
7: O São Bernardo venceu nas 2 últimas rodadas e subiu para a 3ª posição na tabela com 13 pontos. Em caso de vitória, o time paulista ultrapassaria o Sport, que lidera a competição com 16 pontos. E assim, terminaria a rodada na liderança da competição. Mesmo se vencer, o Londrina não vai conseguir sair da zona de rebaixamento, mas acende uma luz no fim do túnel.
0: Luizinho, você acha que o treinador resolve?
2: Não.
0: O treinador não contratou nenhum desses jogadores.
2: Não.
0: Nenhum jogador desse é indicação do treinador. Isso. Como é que o treinador vai tirar?
2: Andando.
0: Até o treinador conhecer o jogador... E olha, o Cascavel Futsal vence o Marreco pela Liga Nacional de Futsal com a estreia do Banana. Diga lá, David.
7: Um jogão de futsal esquentou a noite fria desta segunda-feira em Cascavel. No Caldeirão da Neva, o Cascavel Futsal buscou uma vitória no clássico com o Marreco, em uma virada histórica na Liga Nacional de Futsal. Duelo válido pela quinta rodada. A equipe de Francisco Beltrão abriu 3-0 no placar. O primeiro gol saiu com 2 minutos e meio de partida. Lucas Freitas aproveitou o gol vazio para colocar o time beltronense na frente. O Cascavel tentou o empate, mas parou no goleiro Veloso. O goleiro aumentou a vantagem. Tudo bem que ele tentou o lançamento, mas o Ayran perdeu o tempo da bola e ela foi parar dentro do gol. 2-0. E no contra-ataque saiu o terceiro do Marreco. 3-1 e Gustavo ficou na boa para marcar o dele também, colocando uma pressão total sobre o time cascavelense, com 2 gols em 30 segundos. Na reta final da etapa inicial, o tricolor colocou fogo no jogo e descontou com gol do Capita. Carlão cobrou a falta na barreira, mas ficou com a sobra para fazer o primeiro para os donos da casa. E não é que a cobra deu mais um bote antes do intervalo, novamente com o Carlão. Agora, cobrando tiro livre direto, ele mandou no cantinho e não deu chance para o goleiro Lucas Danese. O Marreco também teve a chance de marcar na falta direta, mas o Ayran se redimiu da falha e pegou a cobrança de Reginato. Os times mudaram de lado e com menos de um minuto Cascavel empatou. Israel recebeu dentro da área e o chute não foi tão potente, mas sem chance para o Veloso. A bola ainda bateu no pé da trave antes de parar lá dentro. Na segunda etapa, o Cascavel dominou as ações. E de pênalti, chegou a virada. Gol de Caio Dantas. Bola para o lado direito e o goleiro Lucas Danese para o lado esquerdo. O Marreco sentiu o golpe e o tricolor foi empilhando oportunidades. Até que Israel recebeu da ala esquerda o passe de Leozinho para fazer 5-3 Cascavel. No fim, com os visitantes desesperados para buscar o gol, Caio Dantas passou pela marcação e cruzou rasteiro. Pedro Beraldo brigou com a marcação para fechar a conta em 6-3. Grande vitória tricolor na estreia do técnico Banana. Com o resultado, o Cascavel Futsal sobe para a 8ª colocação na tabela da Liga Nacional. O próximo compromisso da Serpente será fora de casa, diante do Pato Futsal, no próximo sábado, em mais um clássico paranaense pela Liga Nacional.
0: Boa sorte ao Banana, querido Banana. Ô Luizinho, você sabe que tem eventos neste final de semana, né, que são importantes aí. Por exemplo, esse daqui, eu acho que não é esse final de semana, é no dia 30 de maio, promoção de pizzas do CEMIC, entendeu? O CEMIC ia fazer a promoção de pizza dia 30, R$50 calabresa em prol de manutenção da entidade, que é uma entidade maravilhosa, né? Sim. Que é bastante importante. E vai ter a lombo, milho e bacon também no dia 30, valor 50 em prol da manutenção. Né? Então vai ter de lombo, milho e bacon e de calabresa, R$50. Então, aqui não, eu não consigo, das 9 às 3, a entrega, lá na rua Maceió, no São Cristóvão. Mas aqui não tem o telefone, Luizinho, do CEMIC. Olha aí.
2: Será?
0: Não tem, Luizinho. CEMIC aí. Não tem. Não tem, não. Então, o pessoal do CEMIC podia me dar uma mão e mandar lá, né? Porque nós perdemos a nossa audiência da dona Márcia Brezolin, né?
2: Perdemos?
0: Que é porque ela nunca mais mandou mensagem nenhuma para nós aí. Mas tranquilo, o CEMIC tem uma história do papai e da mamãe dela, né? Seu Ira, dona Maria. Outra coisa que a dona Rose manda aqui, o Bazar Beneficente com suplementos alimentares da Pofilab. 14 e 15 de maio, né, das 8h30 às 19h30, lá na Pofilab, você pode comprar os suplementos alimentares com preço especial e vai estar ajudando a Pofilab, que é outra entidade maravilhosa aí que ajuda a comunidade. Dona Rose mandou aqui. Tá bom, Luizinho?
9: Tá bom.
0: E outra coisa é o seguinte, a caminhada neste sábado, Cidade Unida contra a Pedofilia, 8h30 da manhã, a concentração, e depois às 9 horas sai com destino à Catedral. O Daniel Orlando mandando aqui. Obrigado, Daniel.
2: Ô, Jorge, o reflexo da lâmpada, você ficou, tá cheio de mancha?
0: Mancha?
2: Fique,

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0: Voltamos com o nosso EPC, imagens aí de Foz do Iguaçu, lá do alto do Foz Executive Center, onde está a nossa KTV FM 90.1 e um avião decolando ali no nosso aeroporto de Cascavel, temperaturas Cascavel 14, Curitiba 13, Foz do Iguaçu 16, Guarapuava 12, Pato Branco 13 graus neste horário. Vamos saber lá na redação com a Alexandra quais são as últimas do KTV.com. Diga lá, Ali.
1: Oi, Jorge. Boa noite. Boa noite para quem está com a gente nessa noite no EPC. Eu vou começar com uma situação que a Polícia Civil divulgou para a gente sobre a recuperação de um tablet que foi furtado no início do mês. O tablet avaliado em mais de R$7.000. E fico alerta daí quando as pessoas, né, compram algum equipamento aí por um valor, né, bem longe do valor do mercado. Esse cidadão comprou esse equipamento, né? Comprou, furtou, né, o equipamento e estava tentando desbloquear o equipamento numa loja de eletrônicos quando a polícia foi chamada. Chegando no local, esse equipamento tinha sido levado de uma empresa no dia 5. Chegando no local, então, a polícia foi avisada, comunicada que esse homem estava lá tentando fazer o desbloqueio. Certamente tinha um dispositivo, né, de alerta e a polícia foi chamada, então esse homem foi preso. Outra notícia que está repercutindo por aqui é de Toledo, sobre aquele caso de um médico denunciado nas redes sociais, acusado de estupro numa UPA de Toledo. Essa denúncia foi feita por um paciente, ele foi às redes sociais, procurou a polícia dizendo que foi abusado. Então o doutor Rodrigo Batista se manifestou hoje, ele gravou um vídeo explicando a situação para a gente e ele explica que desde a denúncia que aconteceu há 30 dias, três pessoas foram ouvidas, três vítimas. A terceira vítima, né, a terceira pessoa, apesar de ter sido ouvida, não quis levar em frente essa denúncia, né, não representou contra este médico. Então, são duas vítimas até agora, esse médico que segue afastado e as investigações, então, continuam. A polícia pede que se outras vítimas, né, se alguém tiver, né, possivelmente ter sido aí abusada por este médico que atendia na UPA de Toledo, que procure a polícia, então está em fase ainda de investigação. E sobre aquele caso que a gente vem acompanhando alguns dias aqui no KTV.com, de maneira estarrecedora a todo momento, aí novas informações, que é a morte de uma mãe e de uma filha, elas que estavam dentro do veículo com o marido, né, com o marido e com o pai. O carro foi parar dentro do rio em Porto Rico, né? E até então, o que era para ser uma situação, um acidente com o veículo, né, com uma família que foi parar dentro de um rio, depois de chegar na rampa ali no Rio Paraná, porque a família estaria perdida dentro da cidade, depois de sair de uma confraternização. Na verdade, o que desenrolou a reviravolta da investigação é que, na verdade, o marido estava mentindo sobre essa situação e ele teria aí provocado a morte da esposa e da filha lá em Porto Rico. Essa família é de Nova Londrina, estava na cidade de Porto Rico, olha lá o momento que o carro vai parar dentro do rio. Estava na cidade para uma festa de confraternização, então ocorreu toda essa situação, saindo da casa,

0: da confraternização e indo parar dentro do rio. Essa imagem, inclusive, mostra que, pouco tempo depois, o homem conseguiu facilmente sair de dentro do veículo e foi até a rampa, ali nadou, né, até a margem do rio. Só que a mãe e a filha não saíram do carro. Quando os bombeiros chegaram no local, encontraram elas sem vida dentro do veículo. E de todas essas investigações, de todas as câmeras que a polícia avaliou, mais de 20 câmeras, descobriram, inclusive, por essa câmera, que essa é a delegada Yasmin explicando sobre o caso, que ele permaneceu na margem do rio ali por mais ou menos 1 minuto e 30. E somente depois, então, que ele pede socorro. Agora, a polícia está esclarecendo aí, né, o que que levou ele a cometer essa barbaridade aí de matar a esposa e a filha afogadas. Jorge.
1: Que absurdo, né, Luizinho, a situação, né? Isso é a vida. O cara deixar a esposa e a filha morrer afogado, né? Ele saiu nadando na categoria, se você ver, rapidinho. Lamentável isso, por favor. Olha, a Câmara de Vereadores, conhece aquela novela Maria del Bairro, da Thalia? Maria del Bairro, Maria não sei o quê, umas 10 Maria ela fez?
2: Maria.
1: Então, vou falar mais um capítulo. Câmara de Vereadores aprova projeto para ampliação do... Não, essa daí é outra. Eu ia falar da de Toledo, mas então vou mudar aqui. Câmara de Vereadores aprova projeto para ampliação do Parque Paulo Gorski em Cascavel. A Patrícia Cabral tem os detalhes.
3: Essa aprovação em segunda votação, Jorge, foi por unanimidade, visando a obra de implantação da trincheira do Cascavel Velho.
4: A intenção, de acordo com o projeto, é expandir os limites da área da Unidade de Conservação Ambiental Paulo Gorski para adequar a trincheira, que vai ligar a região do Lago Municipal ao bairro Cascavel Velho. Segundo estudos técnicos do Instituto de Planejamento, a área atualmente delimitada em quase 84 hectares na região do lago, entre as ruas José do Patrocínio e Avenida Araci Tanaka Biazeto, passa a ter mais de 100 hectares, referente a 140 campos de futebol.
3: A alegação do Executivo para a aprovação do projeto é a necessidade de aliar a preservação ambiental com a instalação da estrutura.
4: Mas, ao mesmo tempo que a unidade de conservação será ampliada, também será impactada, já que será necessário retirar uma parte da área verde de quase 19 mil metros quadrados, incluindo a extração de uma araucária, localizada na junção da rua Valdemar Casagrande com a marginal da BR-277. Na sessão, foi aprovado também um requerimento que solicita verba federal por meio de emendas parlamentares para viabilizar a construção de uma piscina coberta na região sul de Cascavel. Outros projetos também receberam parecer favorável, o que institui a Semana Municipal de Conscientização dos Direitos, da Visibilidade e do Protagonismo da Pessoa com Deficiência, o projeto que cria uma política pública de saúde mental, expandindo os atendimentos dos Centros de Atenção Psicossocial, os CAPs, e foi instituído o Dia Municipal de Conscientização sobre o Câncer Infantil.
1: É, Luizinho, você quer ver um comentário que eu recebi aqui? Eu vou rodar aqui, deixa eu só, que eu acredito que tem aqui um... Sobre esse caso aí, você está confiante ali, Luizinho?
2: No quê? Na trincheira?
1: É.
2: Para 2028? Propaganda de novo?
1: Não sei.
2: Eu acho que sim.
1: É. Olha aqui o comentário que eu recebi, ó.
5: O Valdir Dalinho vai morrer e não vai ver a trincheira.
1: Quem que é o Valdir?
2: Valdir Dalinho, um abraço pro Valdir Dalinho. Valdir Dalinho é um cidadão ali do Cascavel Velho. Ele vende lenha, carvão ali, bem no top da subida ali da rua. Mas é um lutador pela trincheira. Ele foi candidato a vereador, Jorge, por causa da trincheira. E aí o seguinte, não fala assim do Valdir. O Valdir tá firme, que nem palanque.
1: Olha aqui o que eu tava falando aí da novela Maria del Bairro. Parecer de cassação de vereadores é aprovado pela CCJ da Câmara de Toledo. A Carol Barufati tem os detalhes.
6: Boa noite, Jorge. Amigos do EPC, nessa manhã na Câmara de Vereadores, mais uma reunião da CCJ pela votação do processo de cassação dos vereadores afastados. A Comissão de Constituição e Justiça aprovou o parecer do relator professor Oséias, do PP, por maioria dos votos. O único voto contrário foi do vereador Sérgio Japonês, do PL, que havia pedido vistas do processo anteriormente.
7: Foi voto contrário à relatoria das emendas que estavam querendo fazer no regimento interno e descumprindo uma norma vigente que já vem de outros anos e está no regimento interno que é dois terços dos vereadores. Então, não é a maioria absoluta, mas sim dois terços. Foi isso que eu fui ao contrário. Então, leva-se ao plenário e daí lá cada um tem direito ao seu voto.
6: Na próxima segunda-feira, os vereadores se reúnem para votar em primeiro turno pela cassação ou não dos vereadores afastados.
8: Segunda-feira vai a plenário. E aí, nós defendemos, saiu pela comissão aprovado pela maioria, que seja maioria absoluta. Como rege a Constituição, como rege a Constituição do Estado, como rege o regimento. Então, maioria simples é o cálculo, 10 votos, já a maioria absoluta, né? Nesse sentido. Então, essa é a definição. Há um debate de que alguns querem 2/3, mas isso o plenário poderá modificar a decisão da CCJ.
6: Os processos de cassação têm como base investigações que apuram suspeita de corrupção passiva envolvendo um suposto pedido de vantagem indevida para favorecer a aprovação de um projeto de interesse empresarial. Dudu Barbosa e Bozó seguem afastados das funções parlamentares por decisão judicial. E o caso também continua em tramitação no Tribunal de Justiça do Paraná, que já manteve o afastamento dos vereadores em decisão. Recentes.
1: Que coisa, né? Que
2: novela. Mas, Jorge, se é 2/3 no regimento interno, vai precisar de 13 votos para caçarem os vereadores. Certo?
1: Ô, Luizinho, a Suzana Gasparovic, caríssima Suzana, um abraço para a Suzana, já foi presidente da nossa SIC, ela me manda aqui uma contribuição que eu não tinha lá naquele panfleto lá, né? Embora digital. Ela fala aqui que as pizzas da Semic são deliciosas, tem também bolachas caseiras que entregam no seu endereço. É o telefone, ela me mandou o telefone do programa de massa do Semic, ó. 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Ela garante que são de altíssima qualidade, deliciosas, legal. Obrigado, Suzana. Vamos deixar o número aí, Gabi, para a gente mostrar mais vezes, por favor. Olha, Cascavel vai contar com uma nova arma para combater o mosquito Aedes aegypti. O Del Rios, nosso especialista dos mosquitos, vai dizer aí.
9: É, Jorge, Cascavel vai contar com uma nova arma para combater os mosquitos Aedes aegypti, que trazem aí dengue, chikungunya e também a zika. O interessante é que esse combate vai ser feito pelo próprio mosquito. A gente vai explicar agora nessa reportagem especial. Veja aí.
10: A ciência, mais uma vez, encontra soluções para resolver ou, pelo menos, amenizar os problemas da saúde. Cascavel, dentro de pouco tempo, vai contar com os mosquitos Aedes aegypti criados com o sistema Wolbachia, que combate aqueles mosquitos agentes causadores da dengue, da chikungunya e da zika. É um método criado na Austrália, mas que vem tendo um bom resultado no Brasil. Em Niterói, por exemplo, o sistema conseguiu reduzir 89% dos casos de dengue. No Paraná, o método já testado em várias cidades, como Foz do Iguaçu, também vem conseguindo reduzir os casos.
11: O que a gente vê é que é um método que inicialmente tem um custo operacional de ser implementado, ele leva um certo tempo, todo um cuidado em torno de fazer a população entender de que soltar mosquito não é uma coisa negativa, nesse caso a gente está soltando mosquito justamente para estabelecer uma população de Wolbachia na população de mosquitos, e a partir do momento que isso acontece, com um tempo estimado ali de 1 a 2 anos para ter um efeito visível nos indicadores epidemiológicos, nas cidades em que já o método já foi implementado, um efeito que é sustentável ao longo do tempo. Então, a partir do momento que a gente vê a redução de casos, essa redução persiste por vários anos, então o custo inicial, que parece alto, ele se dilui ao longo do tempo.
10: Os volbitos, como são chamados, são criados em laboratórios e lá os pesquisadores conseguem liberar uma substância chamada Wolbachia que o próprio inseto carrega e é essa bactéria que evita a transmissão das doenças.
12: A Wolbachia é uma bactéria natural, ela já existe aí em 60% dos insetos na natureza, então ela é totalmente segura para a população. A população pode ficar tranquila que essa bactéria ela não traz nenhum mal, nenhum dano para a saúde humana nem animal. Quando o mosquito Aedes aegypti, quando o volbito, ele tem a bactéria Wolbachia, ele impede a replicação dos vírus da dengue, da zika e da chikungunya. É como se esse mosquito ele tivesse imune a essas arboviroses. Então ele não vai transmitir. Mesmo que a fêmea adquira o vírus, esse vírus ele não vai ser replicado dentro do inseto e, consequentemente, não vai haver transmissão dessas doenças.
9: A expectativa é soltar em Cascavel, nas próximas 26 semanas, cerca de 40 milhões de mosquitos com a bactéria Wolbachia, os chamados volbitos. O investimento aqui na cidade, por parte do Ministério da Saúde, será de R$ 2.800.000. A ideia é que a soltura destes mosquitos, nesta primeira fase, beneficie pelo menos 60% da população cascavelense.
10: Em Cascavel, os mosquitos Wolbachia serão enviados pela fábrica em Curitiba, ainda incubados em ovos. A eclosão destes ovos será natural nos bairros já previamente demarcados pela prefeitura. Este ano, o número de casos confirmados de dengue em Cascavel ainda é considerado dentro do controle. São 169 casos. E a ideia com o Wolbachia é evitar uma nova epidemia.
13: Uma metodologia super segura, já testada e implementada em outros municípios, que mostra significativamente a redução do índice de contaminação da dengue, do zika, de contágio da dengue, do zika e do chikungunya. A gente sabe o que a gente sofreu em 2024 com mais de 30 mil casos de dengue, 2025 com mais de 2.500 casos de chikungunya. Então a gente busca com essa implementação dessa nova tecnologia que esses casos diminuam ano a ano, porque esse mosquito passa a conviver daí no nosso dia a dia. Se a gente for ter um mosquito circulante, que seja um mosquito que tenha Wolbachia e dessa forma não transmita a doença para as pessoas.
1: Olha, Luizinho, estou lendo aqui uma notícia preocupante aqui, não sei que efeito dá na nossa região aqui, mas estou lendo aqui no Globo que a União Europeia deixou o Brasil de fora da lista de países autorizados a exportar carne para os países do bloco. A autorização, vinculada à regra de controle do uso de antibióticos na pecuária, entrará em vigor em setembro. O governo brasileiro manifestou surpresa e prometeu agir para reverter a decisão. A União Europeia é o segundo maior destino da carne brasileira, com US$ 1.800.000.000 em vendas em 2025. Hã? É um número. E o presidente da Petrobras, Magda Chambrian, projetou aumento do preço da gasolina no curto prazo, enfatizando que a empresa e o governo trabalham em uma iniciativa conjunta para amenizar os efeitos do reajuste. A gasolina foi o principal item que impactou a inflação em abril. O índice aferido pelo IBGE foi de 0,67, o que representa desaceleração em relação a março. Nos Estados Unidos, a gasolina subiu 50% desde o início da guerra contra o Irã. E o país registrou em abril a maior inflação em 3 anos. Olha aí, tá chegando aí esse problema aí da guerra, hein? Falar em IBGE, eu tava lendo aqui, Luizinho, tem uma coisa aqui que é surpreendente, sabia? Sabia que o presidente do IBGE, ele é conselheiro de uma farmacêutica ligada ao Banco Master?
2: Né?
1: Esse país acontece umas, né, que a gente vê assim e fala... Meu,
2: cara importante, né, Jorge?
1: É. E sabe outra que é uma surpresa? Sabe a Tok Stok? Aquela loja que vende móveis, né? Que é top, né? pediu hoje concordata, recuperação judicial, a dívida de 1 bilhão e 100 milhões. 1 bilhão e 100 milhões pediu concordata. Você imagina como é que nós estamos indo, hein? Toque estoque é uma... Londrina tem toque estoque aí. Check-in eletrônico já está em vigor para hospedagem em todo o Brasil. O Leandro vai explicar para a gente. É uma coisa que nós já falamos aqui tem mais de uma semana, mas o Leandro agora vai aprofundar.
14: Exatamente, Jorge. Amigos que acompanham o EPC, esse sistema ele está se tornando aos poucos, né, cada vez mais eletrônico. É uma forma até de controle de quem entra e sai dos hotéis. Em Cascavel, boa parte deles já utiliza esse sistema.
15: Pessoas que se hospedarem em hotéis, pousadas, hostels ou resorts no Brasil, agora terão que fazer o processo de check-in por meio digital. O procedimento se tornou obrigatório em abril, com o objetivo de agilizar o processo de entrada dos visitantes nos estabelecimentos e eliminar o uso do papel para cadastro dos viajantes.
14: É um sistema muito parecido com o que existe hoje nos aeroportos, desenvolvido pelo governo federal e permite o preenchimento dos dados de forma antecipada e online, diretamente na plataforma gov.br.
15: Segundo esse empresário, que também é diretor do Sindicato dos Hotéis, Bares e Restaurantes de Cascavel, não é uma medida nova, porém moderna.
16: Sempre existiu o boletim de ocupação hoteleira, que a gente mandava todo final do mês para a Polícia Federal, para a Embratur. Isso foi se perdendo ao longo do tempo, só continuou só a ficha nacional, que é essa FNRH, que agora virou eletrônica, mas com certeza. A tendência agora, dizem, não é ainda uma lei promulgada, mas que toda hospedagem vai ter que ser através do GOV, né? Mas é preocupante, ao mesmo tempo que é seguro, é preocupante porque às vezes você lida com pessoas que não sabem lidar com aplicativos, não tem, principalmente o pessoal da melhor idade aí que está se hospedando e viajando bastante, vão ter um pouco de dificuldade, acredito. É uma tendência do governo tentar entender para onde você vai, da onde você veio, teu CPF, quanto você gastou, acredito que a tendência é chegar nesses valores, nesses termos.
15: A recomendação é que os hotéis disponibilizem QR Codes no saguão, para que vários hóspedes preencham suas fichas ao mesmo tempo. Outra possibilidade é fazer o pré-check-in no momento da confirmação da reserva. Desta forma, o visitante chega ao balcão com os dados já enviados, restando apenas a conferência dos documentos e a entrega do cartão ou das chaves. O ingresso na plataforma é feito por meio do sistema gov.br de certificado digital. O prazo para as empresas adotarem o check-in digital terminou no fim do mês de abril. No entanto, o Ministério do Turismo ressalta que ainda é possível se adequar ao novo procedimento. Os estabelecimentos podem consultar todas as informações no site oficial do governo. Para Felipe, além de ser uma forma do governo saber a movimentação dos locais de hospedagem, também garante segurança aos hóspedes.
16: Hoje em dia pulverizou demais, né? Então tem muitos aplicativos também de hospedagens, né? Você acaba alugando um quarto da sua casa ou um apartamento, uma kitnet. E para você talvez então até diferenciar um pouco os hotéis nesse caso, né? Querendo ou não, os hotéis têm o alvará, tem o cadastro, tem a ficha nacional, tem sistemas integrados, tem câmera de segurança, tem liberação de bombeiro, coisas que talvez essas hospedagens não tenham, né? E aí você percebe, você às vezes mora num condomínio em que de repente você está dormindo do lado do inimigo, sem saber. Claro que no hotel a gente não controla quem se hospeda, mas a gente tem o controle do que ele nos fornece, né? Documentação e tudo mais, geralmente a maioria também câmera de segurança. Então é mais uma forma de segurança também para as hospedagens.
1: Luizinho, digo para você que o caríssimo Polak, ele mandou aqui que Foz do Iguaçu fechou hoje pela manhã, teve até azul de Foz desviado para Cascavel. Viu, Rita Lee? Nós estamos aí super ajudando aí o teu aeroporto aí que você vive criticando, que nós aqui, né?
2: O avião lá não desce, aqui desce, viu só?
1: Aqui está descendo aqui. Outra coisa que eu falo para você, Luizinho, que é o seguinte... olha aqui o Jobão, olha a foto do Jobão. Jobão tá bem, Luizinho, né?
2: Tá bem velho.
1: Bem
2: velho, Jobão.
1: Jobão, foi o Luizinho, eu não falei nada. Obrigado, Jobão, pela audiência aí. O Valdir, Jorge, porque tudo quando é para sair uma obra tem que ser sempre alguém para travar, um absurdo.
2: Ah, o Valdir da Lenha.
1: É o Valdir da Lenha?
2: É o Valdir da Lenha.
1: É, meu, Valdir, infelizmente é isso aí, né?
2: Valdir, nós vamos para a próxima campanha de prefeito, vamos estar falando dessa trincheira ainda.
1: É. Olha, a caríssima dona Beth pede toda a cautela lá para 180, que houve um acidente, ó. Grave na 180, olha aí, ó. Indo lá para... Para Juvinópolis, será que é antes de Juvinópolis? Olha, olha aí como é que está o carro ali, ó.
2: Os dois, grave. Do outro lado também, tá?
1: Obrigado, dona Beth, pela mensagem aí. Olha só, daqui a pouco a gente vai ter mais informações aí com o nosso Leandro Souza. É, que isso. Obrigado, dona Beth. O Luizinho, nossa, que pancada, hein? Agradeço a sua audiência na KTV FM. Convido para estar conosco amanhã. A gente vai continuar aqui na TV e nas plataformas digitais.

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1: Olá, uma boa noite.
2: Boa noite para você que nos acompanha em todo o país.
1: Quarta-feira, 12 de maio de 2026.
2: Vamos ao destaque do dia, mais de 11 bilhões de reais no combate ao crime organizado.
1: O governo do Brasil lança plano com foco na desarticulação financeira e operacional de facções criminosas.
2: Presidente Lula destaca a união com estados e municípios para enfrentar a violência e garantir a segurança de todos os brasileiros.
3: O território será devolvido ao povo brasileiro de cada cidade e de cada estado.
1: E ainda, o governo do Brasil zera impostos de importação sobre compras internacionais, a chamada taxas das blusinhas.
2: O imposto vale para importação de produtos de até 50 dólares, cerca de 250 reais.
1: E você vai ouvir também prevenção e controle aos incêndios florestais.
2: Novos equipamentos foram entregues para reforçar a ação no Cerrado e Pantanal.
1: Um investimento de 150 milhões de reais do Fundo Amazônia, Gabriela Noronha.
4: Os equipamentos entregues vão fortalecer a atuação em áreas de difícil acesso e reduzir o tempo de resposta aos incêndios no Cerrado e Pantanal.
2: Hoje, na apresentação da Voz do Brasil, eu, Luciana Vasconcelos e Nazi Brum.
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2: Um plano para combater o crime no país.
1: O programa Brasil contra o Crime Organizado conta com investimentos e financiamentos que ultrapassam os 11 bilhões de reais.
2: Entre as ações previstas está a asfixia financeira do crime organizado para atingir fluxos ilícitos e lavagem de dinheiro.
5: O programa Brasil contra o Crime Organizado conta com quatro eixos. O primeiro mira a estrutura financeira das organizações criminosas, como, por exemplo, a lavagem de dinheiro. Para isso, o país vai ampliar as forças integradas de combate ao crime organizado, que farão operações interestaduais de alta complexidade, como explicou o secretário nacional de Segurança Pública, Francisco Veloso.
6: O crime organizado, diferente de outros tipos penais, tem um objetivo muito claro. Ele quer ter lucro. Para isso, nós temos as forças integradas de combate ao crime organizado em todos os estados. E nós vamos criar ficos nacionais. Abriremos em São Paulo, no Rio, no Nordeste, no Sul e no Norte.
5: Outro eixo busca melhorar a investigação de homicídios, com fortalecimento das polícias científicas, dos institutos médicos legais e da rede integrada de bancos de perfis genéticos. O último ponto busca desarticular o mercado ilegal que abastece as organizações criminosas, a partir do tráfico de armas, munições, acessórios e explosivos. O programa prevê a criação da Rede Nacional de Enfrentamento do Tráfico de Armas. O ministro da Justiça e Segurança Pública, Wellington Lima e Silva, ressaltou a importância da participação dos estados e municípios no trabalho conjunto.
7: É fundamental que cada um dos agentes de segurança aqui tome o plano como seu. O programa é do Brasil. O programa não é só do governo federal. O programa é do Brasil e de cada um dos cidadãos para que nós possamos viver sem medo.
5: Presidente Lula destacou a união necessária para combater o crime organizado e disse que o plano vai devolver o Brasil aos brasileiros.
3: O território será devolvido ao povo brasileiro de cada cidade e de cada estado para que a gente possa dizer ao mundo que muitas vezes o criminoso não é o pobre, não é o negro, não é o desempregado que está num bairro pobre. Muitas vezes o responsável está no andar de cima, engravatado, tomando uísque e zombando da nossa cara.
5: Para colocar o programa Brasil contra o Crime Organizado em prática, o governo prevê mais de R$1 bilhão em recursos diretos já em 2026. São quase 390 milhões para combater o fluxo de dinheiro ilegal, 330 milhões para reforçar presídios, 201 milhões para investigação de homicídios e 145 milhões para enfrentar o tráfico de armas. Além disso, será criada uma linha de crédito de 10 bilhões de reais para estados e municípios investirem em equipamentos, tecnologia e estrutura para as forças de segurança. Reportagem Márcia Fernandes.
1: E a gente segue falando sobre esse plano lançado hoje, mais especificamente sobre o eixo voltado às políticas penais.
2: Está prevista a criação do Centro Nacional de Inteligência Penal, além da aquisição de equipamentos, realização de operações nacionais e capacitação de servidores.
1: E para falar mais sobre o assunto, temos conosco ao vivo pela internet o secretário nacional de Políticas Penais, André Garcia. Boa noite, secretário.
8: Boa noite, Luciana. Boa noite, Nazi Brum. Boa noite a todos os nossos ouvintes.
1: Secretário, no que se refere às políticas penitenciárias, o que o senhor pode falar para a gente sobre as medidas que serão adotadas e os investimentos que serão feitos, inclusive em presídios estaduais?
8: Bem, o nosso programa ele teve uma premissa importante, que foi a orientação do presidente Lula e do ministro Wellington César, de também aproveitar o que vinha dando certo, experiências exitosas e programas do governo junto com os estados e o Distrito Federal, que já estavam funcionando e que precisavam, de certa forma, de maior robustez e maior aporte financeiro. Essa premissa, por exemplo, foi a que regeu o eixo 1, que trata de asfixia financeira do crime organizado, e que teve como parâmetro a recente Operação Carbono Oculto, uma operação que foi realizada em parceria com a Receita Federal, Polícia Federal e o Estado de São Paulo, e foi muito exitosa porque atingiu fortemente a criminalidade organizada entranhada em instâncias de poder econômico que comumente não são atingidas em operações policiais. A mesma premissa nós usamos no sistema penitenciário, porque nós temos um modelo de excelência que é administrado pelo governo federal, que é o sistema penitenciário federal seguro, rígido, que permite um controle e monitoramento de diversas lideranças criminosas no nosso país. São 5 unidades, 5 presídios federais estão espalhados pelo país e são administrados pelo governo federal. E a nossa pretensão é, após identificadas as unidades, os presídios nos estados, que precisavam, porque abrigavam lideranças criminosas locais, precisavam de uma elevação do padrão de segurança, foi exatamente isso. Elevar o padrão de segurança para protocolos, treinamentos, capacitações e, importante, equipamentos de segurança similares ao que nós aplicamos nos presídios federais. E assim, isolar lideranças criminosas e não permitir que essas lideranças impactem na segurança pública do cidadão e da cidadã brasileira.
2: Secretário, uma das estratégias, como o senhor falou, é isolar essas lideranças criminosas. E uma das ideias é interromper a comunicação entre esses detentos. Como que está previsto nesse plano?
8: Bem, há um conjunto de ações que tem esse objetivo. Primeiro, reforçar, robustecer os protocolos de segurança nessas unidades dos estados, treiná-los para aplicação de protocolos rígidos, semelhantes ao que são aplicados no sistema penitenciário federal. Não há incidência, para que o nosso ouvinte, também quem está nos vendo aqui pelas redes sociais, não há incidência de celulares nem de objetos ilícitos nas penitenciárias federais. E nós queremos isso em todas as penitenciárias que nós escolhemos como mais sensíveis em todos os estados. Não queremos objetos ilícitos, não queremos celulares e não queremos nenhum tipo de droga ou arma branca ou qualquer outro tipo de artefato que seja utilizado contra os policiais penais, contra a sociedade. E essa foi a premissa, como disse, que foi implementada, que será implementada com o nosso programa Brasil contra o Crime Organizado. Além do treinamento, nós vamos doar equipamentos que vão elevar o nível de segurança, treinar os policiais e servidores também para a utilização desses equipamentos. Por exemplo, eu posso dizer aqui drones modernos para vigilância, kits de varredura eletrônica que vão permitir levantar onde há aparelhos eletrônicos ligados ou desligados, celulares em presídios, identificar onde estão esses celulares e retirá-los das celas, se for o caso, aparelhos de raio-x, scanners corporais, e também o governo federal, de forma inédita, vai realizar a contratação de bloqueadores de celulares e vai com essa contratação, disponibilizar para que os estados possam, nas unidades, aplicar essa tecnologia de silenciamento de comunicação. Então, além disso, nós vamos realizar operações programadas, que são operações voltadas para identificar esses equipamentos, esses aparelhos eletrônicos nessas unidades e retirá-las, que são as operações modo avião, que nós denominamos assim, usamos um equipamento que permite o rastreamento de aparelhos eletrônicos, que são equipamentos nossos aqui da Secretaria Nacional de Políticas Penais e da Polícia Penal Federal, e também a Operação Multi, que é a operação organizada com os estados para retirada desses celulares e de qualquer outro material ilícito que esteja nas prisões. Ou seja, vamos atuar com inteligência, equipamentos, treinamento e operações policiais intensas, de modo a não permitir que haja comunicação desses presídios, de indivíduos custodiados nesses presídios, para além dos muros das unidades penais.
1: Secretário, como é que vai funcionar esse Centro Nacional de Inteligência Penal? Ele vai ter ações integradas aí com todos os estados?
8: Exato, ele vai nos ajudar, inclusive, na coordenação dessas operações que hoje nós coordenamos aqui diretamente da Secretaria, as operações Multi e Modo Avião, que são operações nacionais realizadas em diversos estados ao mesmo tempo. Vai congregar também policiais penais das diversas polícias estaduais, vai permitir um maior fluxo de informações num modelo muito semelhante ao que se chama de Centro de Fusão de Informações, ou nos Estados Unidos conhecido como Fusion Centers, que são centros em que estão todas as agências policiais, no nosso caso, todas as polícias, representantes de todas as polícias penais, inclusive a federal, que vão conviver, trocar informações, coordenar operações e dar um dinamismo maior às ações no ponto de vista nacional.
2: Então tá ótimo, secretário. É uma área muito importante e o governo está de olho nisso, então, né?
8: Exatamente, é uma área fundamental para a segurança pública do cidadão brasileiro, né? É onde tudo começou, porque as organizações criminosas surgiram nos presídios e vão terminar, porque a determinação do governo é essa: controlar e manter esses indivíduos isolados e não permitir que haja comunicação nem influência na vida do cidadão que vive fora dos muros dos presídios.
1: Bom, nós conversamos com André Garcia, secretário nacional de Política Penal. Secretário, muito obrigado pela entrevista à Voz do Brasil.
8: Eu que agradeço a oportunidade, estou aqui sempre à disposição de vocês e dos nossos ouvintes.
2: O período de seca está começando na região central do Brasil.
1: E com ele vem o maior número de ocorrências de incêndios florestais.
2: Viaturas e equipamentos que vão ajudar no combate ao fogo foram entregues hoje pelo governo federal.
1: Os investimentos são do Fundo Amazônia e pela primeira vez serão aplicados nos biomas Cerrado e Pantanal.
4: Caminhões especializados no combate a incêndios florestais, caminhonetes 4x4 equipadas, sopradores e aeronaves remotamente pilotadas. Os equipamentos entregues nesta terça-feira vão fortalecer a atuação em áreas de difícil acesso e reduzir o tempo de resposta aos incêndios no Cerrado e Pantanal. O investimento total de R$150 milhões vem do Fundo Amazônia, administrado pelo Banco Nacional de Desenvolvimento Econômico e Social, BNDES. Segundo o ministro da Justiça e Segurança Pública, Wellington César Lima, esse é o maior investimento já realizado pelo governo federal para ampliar o combate aos incêndios florestais. O ministro destacou ainda que a entrega vai agilizar o trabalho de combate ao fogo.
9: Cada minuto reduzido no tempo de resposta significa menos destruição ambiental, menos prejuízo econômico e mais proteção para a população brasileira.
4: Os equipamentos vão beneficiar os corpos de bombeiros militares do Piauí, Bahia, Goiás, Minas Gerais, Mato Grosso do Sul e Distrito Federal, além da Força Nacional de Segurança Pública e Brigadas Florestais. A medida faz parte da Política Nacional de Manejo Integrado do Fogo, criada em 2024 e gerida pelo Ministério do Meio Ambiente e Mudança do Clima. O ministro da pasta, João Paulo Capobianco, lembrou que o governo também tem fortalecido o planejamento e alcançado bons resultados no combate aos incêndios florestais.
10: Atualmente, nós temos reuniões a cada 2 meses com os maiores meteorologistas do Brasil e do exterior para monitorar permanentemente os cenários de risco climático e de risco, portanto, de incêndios. Esse dado é traduzido em planejamento, é levado para a sala de situação e articula e organiza a ação do governo federal. Nós, em 2025, reduzimos a área queimada no Brasil inteiro em 39%.
4: Esse é o primeiro investimento do Fundo Amazônia em biomas fora da Amazônia Legal. O fundo, restituído em 2023, após 4 anos de paralisação, já aprovou mais de R$ 400 milhões para apoiar os corpos de bombeiros de 9 estados da Amazônia Legal no combate a incêndios. Reportagem Gabriela Noronha.
2: O presidente Lula acaba de anunciar que zerou os impostos para compras de até $50 sobre compras internacionais online, tributos que ficaram conhecidos como taxa das luzinhas.
1: Segundo o secretário executivo do Ministério da Fazenda, Rogério Seron, essa medida só pôde ser anunciada após o combate ao comércio ilegal.
11: Isso só foi possível depois de um avanço muito significativo para regularizar o setor. O contrabando, que era uma marca presente nesse setor, ele foi eliminado. Agora um setor regularizado e continuará regular vai poder usufruir dessa isenção, dessa zeragem de tributação sobre esses produtos. Isso vai beneficiar a população mais carente, mais pobre, que utiliza muito dessas plataformas para adquirir produtos que são muito importantes para o seu dia a dia.
2: A mudança será publicada em edição extra do Diário Oficial de hoje e já passa a valer a partir de amanhã.
1: Estudantes com dívidas no Fundo de Financiamento Estudantil, FIES, podem realizar a renegociação de débitos a partir de amanhã por meio do Desenrola FIES.
2: Os contratos em atraso poderão ser quitados com descontos de até 99% sobre o valor da dívida.
1: A expectativa é atender mais de 1 milhão de estudantes.
12: Pode participar do programa quem teve contrato firmado até 2017 e que estava na fase de pagamento em 4 de maio de 2026. A negociação pode ser feita até 31 de dezembro deste ano. A expectativa é que mais de 1 milhão de estudantes sejam beneficiados com refinanciamento. O Desenrola FIES faz parte do novo Desenrola Brasil, programa lançado pelo governo federal no início deste mês para reorganizar a vida financeira de milhões de brasileiros e ampliar o acesso ao crédito em melhores condições. A medida, no entanto, não prevê a utilização do FGTS para abatimento das dívidas, como acontece em outras renegociações do Desenrola Brasil. Outra vantagem é para os estudantes que mantêm os pagamentos em dia. O programa oferece a possibilidade de quitação integral do débito com 12% de desconto sobre o saldo devedor. Para facilitar o atendimento, todo o processo de renegociação será realizado pelos canais digitais do banco responsável pelo contrato. No portal do Ministério da Educação, foi publicada uma matéria com o passo a passo da renegociação. Acesse gov.br/mec e saiba mais. Reportagem Thalita Albuquerque.
1: E ainda sobre o Desenrola, mas desta vez para o agricultor familiar que está com as contas no vermelho.
2: O Desenrola Rural está a todo vapor com descontos de até 96% do valor da dívida.
1: A iniciativa quer melhorar a saúde financeira dos produtores rurais e facilitar o acesso ao crédito de olho na safra 2026-2027.
13: Nas praias de Tamandaré, no litoral do Pernambuco, Fabrício do Nascimento aprendeu a pescar com os avós e se dedica à atividade artesanal ao longo de 20 anos. Recentemente, decidiu aumentar a renda e investiu na criação de abelhas. Durante a pandemia, o novo negócio virou um problema e o que antes era investimento virou dívida, como relembra Fabrício.
14: E foi na época que eu comecei a tirar meu primeiro empréstimo, foi em torno de R$ 2.500. Tive uns problemas no decorrer da pandemia, não tive condições de pagar.
13: Foi só no ano passado que Fabrício conseguiu a tão esperada saúde financeira nos negócios. O produtor rural aderiu ao programa de renegociação de dívidas do governo do Brasil. Os descontos permitiram que ele limpasse o nome e pudesse sonhar alto.
14: Quitei essa dívida, investi na minha área da pesca e na área da apicultura. Eu estou querendo um investimento maior. Meu sonho é fazer minha agroindústria, para a produção de mel também.
13: O sonho de Fabrício e de outros agricultores rurais pode se tornar realidade com um novo Desenrola Rural. O programa permite renegociação e liquidação de débitos, com descontos que chegam até 96%, e atende quem tem débitos vinculados ao Programa Nacional de Fortalecimento da Agricultura Familiar, o PRONAF. Podem ser beneficiados agricultores familiares, assentados da reforma reforma agrária, pescadores artesanais, povos e comunidades tradicionais e cooperativas da agricultura familiar. A expectativa é que os descontos ajudem os produtores a planejar a safra 2026-2027, como explica a ministra do Desenvolvimento Agrário e Agricultura Familiar, Fernanda Machiavelli.
15: Nós conseguimos, no âmbito do Desenrola Brasil, reabrir o Desenrola Rural. Agora, nessa nova rodada, nós de novo temos condições muito favoráveis para essa renegociação. São descontos bastante convidativos para conseguir promover essa regularização das dívidas dos agricultores familiares. Nós esperamos que a partir do Desenrola Rural, os agricultores familiares voltem a acessar o crédito do Pronaf, estejam na produção de alimentos, participando ativamente da ampliação da nossa safra 2026-2027.
13: A adesão ao Desenrola Rural pode ser feita até 20 de dezembro de 2026. Para as dívidas do Pronaf ou contratadas junto a instituições financeiras, a regularização deve ser feita diretamente nessas empresas. Se o débito estiver na dívida ativa da União, é possível limpar o nome diretamente no site do Regularize. Mais informações sobre o Desenrola Rural, acesse gov.br/mda. Reportagem Edinaldo Júnior.
2: E hoje a ministra do Desenvolvimento Agrário e Agricultura Familiar, Fernanda Machiavelli, apresentou um balanço das ações voltadas ao setor.
1: Ela destacou as políticas voltadas às mulheres rurais, com a implementação de 110 mil quintais produtivos, que são espaços de produção diversificada de alimentos saudáveis, sementes e insumos, fundamentais para a soberania e a segurança alimentar.
2: A União Europeia retirou o Brasil da lista de países autorizados a exportar produtos de origem animal destinados ao consumo a partir de 3 de setembro.
1: Por meio de nota, o governo brasileiro informou que recebeu com surpresa a notícia e que tomará prontamente todas as medidas necessárias para reverter essa decisão.
2: O chefe da delegação do Brasil junto à União Europeia já tem reunião agendada para amanhã com as autoridades sanitárias do bloco.
1: O Brasil é o maior exportador do mundo de proteínas de origem animal e o principal fornecedor de produtos agrícolas ao mercado europeu.
2: Todas as informações sobre pré-natal, parto, puerpério, cuidados com o bebê, vacinação, alimentação, saúde mental e rede de apoio, tudo em um único lugar.
1: E agora disponível também pelo celular com mais praticidade e segurança.
2: É a nova caderneta brasileira da gestante, lançada hoje no Rio de Janeiro pelo ministro da Saúde, Alexandre Padilha.
16: Márcia Silva de Araújo, de Planaltina, no Distrito Federal, está grávida de 4 meses. É a sua terceira gestação, mas ela ainda toma todos os cuidados necessários nessa fase. As vacinas estão em dia e todo mês tem consulta de pré-natal.
17: Saio de uma, já tem outra no outro mês. E é um momento muito delicado, que a mãe tem que ser acompanhada, sim. Você está gerando um bebê, você tem que ter uma assistência da família e do posto de saúde. Eu acho muito importante.
16: Para facilitar e ampliar a organização de exames de pré-natal e dos cuidados com as mães e seus bebês, o Ministério da Saúde lançou nesta terça-feira a nova caderneta brasileira da gestante. A versão reformulada do documento reúne todas as informações da mulher desde a gravidez ao pós-parto. Outra novidade é que o conteúdo da caderneta agora vai estar integrado com o Meu SUS Digital. Tudo na palma da mão, para garantir um atendimento mais qualificado a gestantes, de acordo com o ministro da Saúde, Alexandre Padilha.
18: Nós temos 85% das equipes de saúde da família no Brasil inteiro que usam já o prontuário eletrônico do Ministério da Saúde. Então, a expectativa é que ele fique na mão da gestante, na mão dos profissionais de saúde, como se fosse a verdadeira bíblia da gestação, do cuidado das mulheres no nosso país.
16: O documento também traz informações de cidadania, como saúde mental, luto materno e parental e violência obstétrica. E tem espaço para registros específicos sobre o acompanhante, métodos de alívio da dor, posições para o parto, procedimentos a serem evitados e rede de apoio. Maria Silva de Araújo, do início da matéria, aprovou a novidade.
17: Vai melhorar bastante no sentido de facilitar a nossa vida. Hoje em dia também está sendo tudo digital. E aí eles vão passando do computador para o outro. Então, assim, é maravilhoso.
16: Além da versão digital, serão distribuídos 3 milhões e 200 mil exemplares da caderneta física em todo o Brasil. Reportagem Natália Koslick.
1: O acesso à caderneta brasileira da gestante é feito pelo aplicativo Meu SUS Digital, disponível para Android e iOS ou pela versão web da plataforma.
2: Estão abertas as inscrições para o Fórum Nacional da Rede de Parcerias, promovido pelo Ministério da Gestão e da Inovação em Serviços Públicos.
1: O evento busca aprimorar as políticas públicas e o impacto dos serviços na vida do cidadão, com mais de 240 painéis, palestras e oficinas.
2: O evento será realizado entre 9 e 11 de junho no Centro de Convenções Ulisses Guimarães, em Brasília.
1: As inscrições são gratuitas e podem ser feitas no endereço gov.br/rede de parcerias.
2: E essas foram as notícias do Governo do Brasil.
1: Uma realização da Secretaria de Comunicação Social da Presidência da República.
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1: Fique agora com as notícias do Poder Judiciário e do Congresso Nacional. Uma boa noite.
2: Boa noite para você e até amanhã.
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20: STF pede novas providências de órgãos para aprimorar transparência das emendas parlamentares.
21: STJ afasta indenização do DPVAT em acidente ocorrido durante prática de crime.
20: Justiça do Trabalho registra mais de 600 mil casos de assédio moral.
21: Boa noite, eu sou Marcela Luiza.
20: E eu sou Marcelo Della Libera.
21: Supremo Tribunal Federal pede novas providências para reforçar a transparência e o controle sobre as emendas parlamentares.
20: A decisão é do ministro Flávio Dino e envolve órgãos de fiscalização do Senado, do Governo de São Paulo e da Justiça Eleitoral. Carolina Chaves.
22: Na decisão, Flávio Dino pediu ao Tribunal de Contas da União informações sobre o funcionamento de um painel de acompanhamento das emendas parlamentares e cobrou esclarecimentos da Controladoria Geral da União sobre limitações na estrutura do órgão. O ministro também quer explicações do Senado sobre a possibilidade de ampliar regras contra nepotismo envolvendo suplentes de senadores e familiares. Já o governo de São Paulo deverá esclarecer suspeitas de acordo político relacionado à destinação de emendas de bancada federal. A decisão ainda determina que assembleias legislativas e a Câmara Legislativa do Distrito Federal comprovem a adaptação das regras locais ao modelo federal de execução das emendas. O relator também encaminhou ao Tribunal Superior Eleitoral e à Procuradoria-Geral Eleitoral pedidos de análise sobre possíveis riscos de uso irregular de emendas parlamentares em campanhas eleitorais.
21: A indenização do extinto seguro DPVAT não é devida se o acidente de trânsito ocorreu durante a prática de crime.
20: Esse posicionamento é do STJ. Fátima Uchoa.
23: Um homem roubou uma motocicleta com a qual, logo depois, sofreu acidente de trânsito. Ele pediu a indenização do seguro obrigatório DPVAT, que hoje está extinto, e a Justiça do Paraná determinou o pagamento. No entanto, a quarta turma do STJ deu provimento ao recurso especial da seguradora. Para a ministra relatora Isabel Galotti, a existência de conduta dolosa da vítima afasta a cobertura securitária quando o risco é deliberadamente provocado, como no caso do roubo de veículo com uso da motocicleta subtraída.
21: Justiça do Trabalho registra mais de 600 mil casos de assédio moral.
20: O levantamento considerou o período de 2020 a 2025. William Nascimento.
24: Nos quatro primeiros meses de 2026, já foram formalizadas mais de 30 mil ações por assédio moral. Ele está no comentário constrangedor, na punição injusta, na intimidação, em situações que afetem a dignidade de quem trabalha e causem danos à saúde física e mental. E a empresa é responsável por atitudes como essa. Se não cuidar do ambiente de trabalho, pode responder por isso. E esse é o alerta do coordenador-geral do programa Trabalho Seguro, ministro Agra Belmonte. Investimento é prevenir. Custo é a empresa ter de pagar indenizações.
21: A partir do dia 15 de maio, pré-candidatos já podem começar a arrecadar dinheiro para financiar as campanhas das eleições gerais de 2026.
20: Um dos meios de arrecadação é por meio do financiamento coletivo, conhecido como vaquinha virtual. Estevam Furtado.
25: A vaquinha virtual já foi usada nas eleições de 2018, 2020, 2022 e 2024. O modelo, também chamado de crowdfunding, permite arrecadar recursos pela internet, por sites, aplicativos e plataformas digitais. As empresas que oferecem esse serviço precisam estar cadastradas e aprovadas pelo Tribunal Superior Eleitoral, além de serem contratadas antes por pré-candidatos ou partidos, conforme prevê a Lei das Eleições. A página sobre financiamento coletivo já está disponível no portal do TSE. Até agora, 4 empresas foram aprovadas para atuar nas eleições de outubro e outras 2 estão com cadastro incompleto.
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21: Uma boa noite.
20: Boa noite.
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23: Eu sou Paula Groba e estes são os destaques de hoje do Jornal do Senado, que começa agora. Plenário aprova a renovação automática da CNH para bons motoristas. Avança projeto que endurece punições para fraudes no mercado financeiro. Aprovadas regras mais rígidas para o fechamento de escolas rurais. Boa noite. Motoristas com bom histórico no trânsito garantiram mais facilidade para renovar a carteira de habilitação. O plenário aprovou hoje a medida provisória que permite a renovação automática da CNH para condutores inscritos no Registro Nacional Positivo de Condutores, cadastro que reúne quem não cometeu infrações de trânsito no período de 12 meses. Mas o texto aprovado pelo Congresso inclui ainda a necessidade de exame médico para a renovação. A proposta segue agora para a sanção presidencial. Os detalhes com o repórter Alexandre Campos.
3: Relator da medida provisória, quando o texto esteve na comissão mista, o senador Renan Filho, do MDB de Alagoas, afirmou que dificultar o acesso à CNH impede que muitas pessoas entrem no mercado de trabalho.
5: É por isso que o Brasil vive, de certa maneira, um apagão de motoristas de caminhão, especialmente os caminhões de grande porte. Porque a burocracia afugenta o jovem da primeira habilitação. E ao fazê-lo, afugenta também a formação de condutores profissionais.
3: A renovação automática da CNH deverá ser precedida de exames de aptidão física e mental. Essa exigência foi novidade, já que não constava no texto original da MP. Renan Filho acatou emenda para reintroduzir essa obrigatoriedade. De acordo com o texto aprovado, o motorista habilitado poderá optar pela CNH digital gratuita caso prefira não pagar pelo documento físico. A MP, que segue para sanção, ainda prevê a correção anual pelo IPCA dos valores referentes aos exames de aptidão física e mental e de avaliação psicológica a serem fixados nacionalmente pela União.
23: E brasileiros que sofrem com dores persistentes por meses ou até anos poderão ter atendimento mais especializado no SUS. O plenário aprovou um projeto que estabelece regras para o cuidado de pessoas com dor crônica na rede pública de saúde. A proposta garante atendimento integral aos pacientes e cria o Dia Nacional de Conscientização e Enfrentamento da Dor Crônica em 5 de julho. O texto segue para a sanção presidencial. Carros abandonados em ruas e terrenos públicos, além de prejudicarem a paisagem urbana, podem acumular água, atrair vetores de doenças e causar danos ao meio ambiente. E para enfrentar esse problema, a Comissão de Meio Ambiente aprovou um projeto que obriga os proprietários a retirar os veículos abandonados que representem risco à saúde pública ou ao meio ambiente. Os detalhes com Patrícia Oliveira.
6: O projeto do senador Confúcio Moura, do MDB de Rondônia, foi relatado pela senadora Tereza Cristina, do Progressistas de Mato Grosso do Sul. Ela alterou a Lei do Desmonte e o Código de Trânsito Brasileiro para acelerar o destino de carros apreendidos e não reclamados, por meio de leilões. Uma das novidades é a integração ao Sistema Nacional de Resíduos Sólidos para rastrear peças retiradas de veículos e combater o mercado ilegal. A ideia é priorizar a chamada economia circular. Antes de reciclar ou descartar um veículo, será obrigatório tentar reaproveitar peças e componentes em boas condições, como destacou a senadora Tereza Cristina.
4: Com isso, damos um passo concreto para reduzir impactos ambientais, organizar o setor e transformar passivos em oportunidades econômicas.
6: Empresas de desmontagem também terão de tratar corretamente fluidos e resíduos poluentes. O projeto segue para análise da Comissão de Assuntos

0: elucidação de homicídios. O senador também defendeu a importância de políticas sociais, educação e geração de emprego no combate à criminalidade.
1: O crime organizado não se combate apenas na ponta, no confronto direto. É preciso atingir suas estruturas, suas fontes de financiamento, sua capacidade de articulação e o seu poder de infiltração. Não basta prender executores, é preciso prender, mas também desmontar os esquemas de lavagem, recuperar ativos e cortar o fluxo ilícito que sustenta essas organizações.
0: Já o senador Espiridião Amin, do PP de Santa Catarina, criticou a decisão do ministro do STF, Alexandre de Moraes, que suspendeu a aplicação da lei da dosimetria até a análise do plenário da corte. Segundo o parlamentar, a medida representa interferência em uma decisão do Congresso Nacional. Amin também defendeu a revisão das penas aplicadas aos envolvidos nos atos de 8 de janeiro e afirmou que o Congresso deve avançar no debate sobre a anistia aos condenados.
2: Se ele acha que a lei é inconstitucional, ele tem que submeter imediatamente. Mas a lei entra em vigor. Quer dizer, agora o ônus da decisão do Supremo é do cidadão que foi beneficiado pela dosimetria. Quer dizer, a decisão soberana do Congresso fica condicionada ao despacho monocrático.
0: Dinheiro desviado, balanços maquiados e investidores enganados. Fraudes no mercado financeiro que podem causar prejuízos bilionários e abalar a confiança na economia passaram a ser alvo de regras mais duras no Senado. A Comissão de Assuntos Econômicos aprovou hoje um projeto que prevê a prisão para fraudes contábeis e a manipulação de informações que levem investidores ao erro no mercado de capitais. Os detalhes com a repórter Marcela Cunha.
3: A proposta da senadora Augusta Brito, do PT do Ceará, foi apresentada depois do caso das lojas americanas. O texto aprovado pune a fraude contábil, como alterar balanços, informar dados falsos ou esconder operações realizadas pela empresa. A pena prevista é de 2 a 6 anos de prisão e multa. O relator, senador Oriovisto Guimarães, do PSDB do Paraná, afirmou que o texto foi ajustado para deixar mais claro o que deve ser considerado crime, sem gerar insegurança jurídica no mercado de ações.
4: É preciso que essa legislação seja muito objetiva. Até porque nesse mercado de ações é impossível a qualquer administrador garantir resultados. Tá? É sempre uma dúvida. Mercado de ações você pode ganhar e você pode perder, no Brasil ou em qualquer lugar do mundo. Então nós precisamos tomar muito cuidado na tipificação desses crimes para não criar insegurança jurídica e para não criar mais ilusão ainda para o aplicador.
3: A proposta também prevê aumento da pena quando a fraude causar grandes prejuízos, atingir muitas vítimas ou abalar a confiança no sistema financeiro. Em caso de condenação, o responsável poderá ficar impedido de exercer atividade empresarial ou ocupar cargos de direção, conselho ou gerência. O projeto segue para a Comissão de Constituição e Justiça.
0: E o fechamento de escolas em áreas rurais, indígenas e quilombolas poderá ter regras mais rigorosas no país. O Senado aprovou um projeto que impede que decisões baseadas apenas em custos definam um encerramento dessas unidades. A proposta que segue para a sanção presidencial determina que o fechamento dessas escolas leve em conta não só os critérios econômicos, mas também o impacto social, cultural e as condições de acesso dos estudantes à educação. O repórter Rodrigo Rezende tem as informações.
5: A Comissão de Educação aprovou uma proposta apresentada pelo então senador Messias de Jesus, do Republicanos de Roraima, que cria normas para o fechamento de escolas rurais, indígenas e quilombolas. A relatora da proposta, senadora Jussara Lima, do PSD do Piauí, teve seu texto apresentado na comissão pela senadora Damaris Alves, do Republicanos do Distrito Federal. Ela destaca que o fechamento de uma escola não pode levar apenas em conta o aspecto econômico.
6: Assegurar que decisões dessa magnitude não sejam tomadas de forma discricionária ou baseadas unicamente em critérios, presidente, de eficiência econômica, sem a devida consideração dos impactos sociais, culturais e pedagógicos.
5: A proposta prevê que, em caso de necessidade de fechamento da escola, será assegurado à comunidade escolar o prazo de 1 ano para a solução dos problemas gerados pelo fechamento. Um dos itens que deverá ser observado é um estudo da distância a ser percorrida pelos alunos em uma possível nova escola. A proposta segue para a sanção presidencial. Música.
0: com trabalhos técnicos de Eliseu

0: Caires, o Jornal do Senado fica por aqui. Acompanhe agora as notícias da Câmara dos Deputados. Boa noite e até amanhã.
1: Jornal Câmara dos Deputados. Deputados analisam política para enfrentar os efeitos da seca no semiárido.
2: Projeto suspende pagamento de financiamento agrícola devido ao El Niño.
1: Comissão aprova punição para casos de violência digital contra a mulher.
2: Boa noite. Comissão aprova punição para uso de IA em ações de violência contra a mulher. A repórter Maria Neves nos conta sobre os casos.
3: A Comissão de Constituição e Justiça da Câmara dos Deputados aprovou o projeto de lei que torna crime alterar ou criar fotos, vídeos e áudios com uso de inteligência artificial para praticar violência contra a mulher. Quem incorrer na prática ficará sujeito à reclusão de 2 a 4 anos, além de multa. De acordo com o novo tipo penal, é crime adulterar, criar, manipular ou produzir fotos, vídeos e áudios utilizando sistemas de inteligência artificial. Para que a conduta seja punida, a manipulação deve ter o intuito específico de causar constrangimento, humilhação, assédio ou ameaça à mulher no contexto de violência doméstica e familiar. O relator, deputado pastor Marco Feliciano, do PL de São Paulo, destacou que a violência digital, ao distorcer a realidade e promover humilhações, assédios e ameaças, aumentam a vulnerabilidade das vítimas, causando danos emocionais e sociais.
4: Esse tipo de violência digital, que muitas vezes ocorre paralelamente a agressões físicas ou psicológicas tradicionais, amplifica o controle e o abuso sobre as mulheres, dificultando ainda mais o processo de superação e denúncia. É fundamental que a legislação avance na mesma velocidade que as tecnologias, garantindo que crimes cometidos por meio de inteligência artificial sejam tipificados e punidos de maneira adequada.
3: Ao apresentar o projeto, o deputado Fred Linhares, do Republicanos do Distrito Federal, também argumentou que a rápida evolução tecnológica possibilita a criação e a disseminação de conteúdos falsos e prejudiciais que aumentam ainda mais a vulnerabilidade das mulheres e agravam o impacto psicológico e social para as vítimas. A proposta, que torna crime alterar ou criar fotos, vídeos e áudios com o uso de inteligência artificial para praticar violência contra a mulher, ainda terá de ser votada pelo plenário. Da Rádio Câmara de Brasília, Maria Neves.
1: Justiça. Silvio Antônio do PL do Maranhão defende proposta de sua autoria voltada à imparcialidade do judiciário que determina uma quarentena para políticos que desejem ocupar cargos na magistratura. Para ele, os postos não podem ser utilizados como recompensas partidárias.
2: Silvio Antônio sustenta que o cidadão que necessita da justiça deve ser julgado com isenção e ser resguardado de decisões orientadas por agendas políticas e ideológicas. Ele entende que atualmente muitos representantes do judiciário têm desrespeitado essa determinação constitucional.
1: O PSOL entrou com uma ação direta de inconstitucionalidade no STF contra a redução de penas aos envolvidos nos atos de 8 de janeiro. Chico Alencar, do Rio de Janeiro, alega que a sessão do Congresso, que derrubou o veto presidencial à matéria, teve irregularidades.
2: Chico Alencar alega que qualquer anistia deve ser precedida de um debate com a população. Ele sustenta ainda que não houve arrependimento dos acusados para justificar o perdão e que a punição é necessária para proteger a democracia e garantir a ética na política nacional.
1: Sérgio Turra, do PP do Rio Grande do Sul, critica a decisão do STF que suspendeu a chamada Lei da Dosimetria, recentemente aprovada pelo Congresso Nacional. Ele afirma que a medida desrespeita a decisão da Câmara e do Senado.
2: Sérgio Turra pede abertura de processo de impeachment contra o ministro Alexandre de Moraes. Ele argumenta que o caso compromete a independência harmônica entre os poderes por invadir as competências do legislativo.
1: Relações Exteriores. Luiz Lima, do Novo, do Rio de Janeiro, critica a participação de brasileiros em uma embarcação interceptada por Israel próximo a Gaza. O deputado afirma que a missão tem caráter de propaganda política favorável ao Hamas e não de ajuda humanitária à população palestina.
2: Luiz Lima questiona a incoerência de grupos que se colocam como defensores de causas internacionais, mas não enfrentam a violência no Brasil. Para ele, ao libertar os brasileiros, Israel age com mais senso de justiça do que o STF no caso dos condenados pelo 8 de janeiro.
1: Política. De acordo com o Marcon, do PT do Rio Grande do Sul, recentes operações da Polícia Federal indicam o envolvimento de lideranças da oposição no escândalo do Banco Master. O deputado critica a articulação de projetos que, segundo ele, beneficiavam instituições financeiras com recursos públicos.
2: Na visão de Marcon, partidos de oposição priorizam interesses do setor financeiro em detrimento de pautas trabalhistas, como o fim da jornada 6x1. O deputado defende o aprofundamento das investigações sobre a atuação de agentes políticos no caso.
1: Segurança Pública. Reginaldo Lopes, do PT de Minas Gerais, elogia o lançamento do programa Brasil contra o Crime Organizado. O parlamentar lembra que o governo federal já encaminhou ao Congresso propostas de combate às facções criminosas e de integração das forças de segurança pública.
2: Reginaldo Lopes informa que o governo prevê investimentos de 11 bilhões de reais em ações de segurança. O deputado também destaca operações da Polícia Federal para enfraquecer financeiramente grupos ligados ao crime organizado.
1: Alexandre Lindemeyer, do PT do Rio Grande do Sul, classifica como histórica a criação do Programa Nacional de Combate ao Crime Organizado, lançado pelo governo federal. Ele elogia a articulação entre União, estados e municípios, além dos investimentos previstos para o setor.
2: Na visão de Alexandre Lindenmayer, o programa prioriza o combate ao financiamento do crime, ao tráfico ilegal de armas e à atuação de facções dentro dos presídios. Segundo ele, a proposta também amplia o controle nas unidades prisionais e fortalece as ações de inteligência.
1: Paulão, do PT de Alagoas, cumprimenta o Poder Executivo pelo lançamento do programa Brasil contra o Crime Organizado. A iniciativa prevê investimentos de 11 bilhões de reais para atacar o poder financeiro de facções criminosas em todo o país.
2: Paulão cita relações entre grupos criminosos, banqueiros e refinarias, como exemplo de ligações a serem asfixiadas pelo programa. Para ele, a presença de autoridades dos três poderes na cerimônia de lançamento demonstra a união de esforços em torno da solução para o problema.
1: Patrus Ananias, do PT de Minas Gerais, critica a proposta que permite ao trabalhador usar recursos do FGTS para comprar armas de fogo e munições. O parlamentar defende o fortalecimento de políticas públicas de proteção à população em vez de ações que ampliem o acesso a armamentos.
2: Patrus Ananias afirma que o enfrentamento da violência deve priorizar a estruturação das polícias, o controle de fronteiras e a luta contra o crime organizado. Na opinião do congressista, o uso de recursos do FGTS para a compra de armas não contribui para a redução dos homicídios no país.
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1: Meio Ambiente. Avança nas comissões da Câmara a proposta que cria uma política para enfrentar os efeitos da seca no semiárido. A repórter Sofia Peçanha tem informações sobre o tema.
6: A Comissão de Meio Ambiente da Câmara dos Deputados aprovou o projeto que institui a política de convivência com a seca nordestina. A proposta prevê diretrizes para enfrentar os impactos da seca no semiárido brasileiro, por meio de ações como sistemas de monitoramento, planos de emergência para estados e municípios e investimentos em abastecimento de água. O texto destaca que a seca é um fenômeno natural e previsível da região, e por isso deve ser tratada com planejamento contínuo por parte do poder público. Entre os objetivos da política estão garantir acesso à água e alimentação, reduzir desigualdades sociais e econômicas, estimular geração de renda, fortalecer a agricultura adaptada ao clima semiárido e promover a recuperação da caatinga. O relator da proposta na comissão, o deputado Fernando Mineiro, do PT do Rio Grande do Norte, destacou a necessidade de integrar políticas públicas já existentes e fortalecer a atuação conjunta entre União, estados e municípios.
7: O que nós fizemos foi adequar, né, os termos, o projeto, a toda uma política da questão do semiárido, né, a Caatinga, né? Nós precisamos chamar a atenção e criar mecanismos como o projeto, como o substitutivo que apresentamos, determina. É preciso integrar as ações. Nós temos uma questão grave no Brasil, que é a invisibilidade, digamos assim, do que acontece na Caatinga.
6: A proposta também institui 3 programas nacionais. O Programa de Segurança Hídrica do Semiárido, voltado à ampliação do abastecimento de água, o Programa Semiárido Produtor de Energia, que incentiva a geração de energia solar, e o Programa de Preservação, Regeneração e Uso Sustentável da Caatinga. O projeto estabelece ainda a meta de preservar pelo menos 17% da Caatinga por meio de unidade de conservação de proteção integral, no prazo de 5 anos, além de contar com incentivo ao pagamento por serviços ambientais e a projetos de crédito de carbono, com prioridade para a inclusão de pequenos produtores e comunidades locais. Para o deputado Fernando Mineiro, as medidas previstas no texto ajudam a estruturar uma política pública permanente para o semiárido brasileiro.
7: O PL conforma uma agenda coerente com a necessidade de previsibilidade climática, integração federativa e proteção de populações vulneráveis.
6: A autora da proposta, a deputada Isa Arruda, do MDB de Pernambuco, afirma que o semiárido brasileiro concentra cerca de 22 milhões de pessoas e enfrenta problemas históricos relacionados à pobreza, ao acesso à água e à vulnerabilidade climática. Ela destaca que a política pretende estimular o desenvolvimento sustentável do semiárido e ampliar a preparação das comunidades para enfrentar períodos prolongados de estiagem. Agora, a proposta que institui a política de convivência com a seca nordestina aguarda análise da Comissão de Finanças e Tributação. Da Rádio Câmara de Brasília, Sofia Peçanha.
8: Desenvolvimento Regional.
2: Bebeto, do PP do Rio de Janeiro, faz uma prestação de contas do seu mandato e destaca o envio de recursos para São João de Meriti. Segundo ele, as verbas foram destinadas principalmente às áreas de saúde, infraestrutura e equipamentos públicos do município.
1: O parlamentar também menciona investimentos em espaços esportivos, reforço da segurança pública e melhorias na mobilidade urbana da Baixada Fluminense. De acordo com Bebeto, as ações buscam ampliar a qualidade dos serviços e a infraestrutura local.
2: Hildo Rocha, do MDB, enaltece o legado de José Sarney à frente do governo do Maranhão. Na avaliação do deputado, a gestão do político foi marcada por obras estruturantes que impulsionaram o desenvolvimento urbano e econômico, principalmente da capital São Luís.
1: O deputado também ressalta iniciativas voltadas à educação durante o período. De acordo com Hildo Rocha, a implantação de ensino mediado por televisão e a ampliação da rede escolar contribuíram para aumentar o acesso dos jovens maranhenses à educação.
2: Albuquerque, do Republicanos, cumprimenta a atual gestão de Roraima. Ele destaca ações urgentes na área de saúde e segurança para recuperar a dignidade da população e a assinatura da progressão de perto de 1.700 servidores, aguardada desde 2022.
1: O deputado ressalta ainda a regularização de salários atrasados e a nomeação de comandantes mulheres na polícia para priorizar o combate à violência do gênero. Albuquerque elogia ainda a iniciativa de colocar a aeronave oficial para atender emergências de saúde e de segurança.
8: Transportes.
2: Charles Fernandes, do PSD da Bahia, cobra do governo federal a retomada das obras da ferrovia Oeste-Leste, especialmente no trecho entre Caetité e Oeste Baiano. O deputado afirma que a paralisação compromete investimentos já feitos há quase 20 anos, sem resultado concreto para a população.
1: Charles Fernandes ressalta que a ferrovia é essencial para escoar a produção agrícola do oeste da Bahia até o Porto Sul, no litoral do estado. Ele avalia que a redução de dependência do transporte por caminhões pode ampliar o desenvolvimento econômico na região.
8: Agricultura.
2: Heitor Chu, do PSD, manifesta apoio aos produtores de tabaco do sul do país e repercute protestos realizados no Rio Grande do Sul. O deputado afirma que os agricultores enfrentam dificuldades com a classificação do produto, redução de preços e altos custos de produção.
1: Ele critica ainda medidas que, em sua visão, penalizam o setor produtivo do tabaco e cobra mais atuação da vigilância sanitária sobre a circulação de cigarros eletrônicos. Para Heitor Chu, a falta de controle sobre esses produtos também amplia cria riscos à saúde e fortalece o mercado ilegal.
2: Proposta de Dr. Flávio, do PL do Rio de Janeiro, pretende simplificar a comercialização de alimentos artesanais fora dos limites municipais. Para tanto, ele sugere padronizar a fiscalização entre os diferentes órgãos e unificar as licenças no selo de inspeção municipal.
9: E o selo de inspeção municipal, se ele for bem inspecionado na cidade, o mesmo profissional que faz a inspeção, ele vai fazer também a nível estadual e a nível federal. E cabe ao Ministério da Agricultura, o MAPA, essa autorização para que esse produto possa ser comercializado fora do seu município. Então, o que a gente quer hoje é simplificar que o nosso pequeno e médio produtor, produtor artesanal, que já herdou da sua família essa produção, ele consiga comercializar o seu produto. O Brasil hoje tem mais de 5.600 municípios e quase todos eles têm agricultura familiar e o produtor artesanal. Então, esse projeto só é um parágrafo na lei que autorize o nosso pequeno e médio produtor a comercializar o seu produto em municípios vizinhos.
1: De acordo com o Dr. Flávio, a escolha por um único selo vai impedir a apreensão e descarte de alimentos seguros para consumo ocasionados por entraves burocráticos. Ele pondera ainda que o texto incentiva investimentos em servidores locais para suprir a carência de fiscais sanitários.
2: Zé Neto, do PT da Bahia, celebra a aprovação pela Câmara da suspensão da importação de cacau da Costa do Marfim. Segundo ele, a medida busca proteger a produção nacional, especialmente nos estados da Bahia e do Pará, diante de riscos sanitários para o setor.
1: O parlamentar também destaca a articulação política em torno do projeto de sua autoria que barra a importação de cacau africano. Zé Neto argumenta que a proposta representa uma defesa da cadeia produtiva do cacau e da agricultura familiar brasileira.
8: Comissões.
2: A comissão aprova projeto que suspende pagamentos de financiamentos agrícolas por causa dos efeitos do El Niño. A repórter Silvia Munhato explica a medida que foi estendida para todo o país.
10: A Comissão de Agricultura da Câmara dos Deputados aprovou o projeto que suspende por 3 anos o pagamento de empréstimos agropecuários por produtores afetados pelo fenômeno climático El Niño. O El Niño é um fenômeno climático caracterizado pelo aquecimento anormal e persistente da superfície do Oceano Pacífico, na linha do Equador. O texto lista 9 tipos de programas de financiamento que só deverão ter os pagamentos retomados 1 ano após o fim da suspensão e em 3 parcelas anuais. O projeto original do deputado Léo Prates, do Republicanos da Bahia, citava apenas a região conhecida como Mato Piba, formada pelos estados do Maranhão, Tocantins, Piauí e Bahia. Mas o relator, deputado Coronel Meira, do PL de Pernambuco, estendeu a proteção aos atingidos em todo o país.
11: Considerando o caráter nacional e dinâmico dos efeitos do El Niño, mostra-se mais adequado e justo estender a abrangência da medida a todos os produtores rurais dos estados atingidos por estiagens severas, chuvas extremas e outros eventos correlatos e relacionados ao referido fenômeno.
10: A proposta que suspende pagamentos de empréstimos de produtores rurais afetados pelo El Niño será analisada agora pelas Comissões de Finanças e Tributação e de Constituição e Justiça. Da Rádio Câmara de Brasília, Silvia Munhato.
1: Geraldo Rezende, do União de Mato Grosso do Sul, alerta para o surto de chikungunya nas aldeias Jaguapiru e Bororó, em Dourados. Ele informa que viabilizou a construção de novas unidades de saúde, a entrega de 300 novas casas para as famílias e a licitação de uma nova rede de abastecimento de água.
12: Nós conseguimos colocar uma emenda para a licitação acontecer o mais rápido possível para iniciar uma construção de nova captação, reservação e distribuição de água na reserva indígena. É uma cinte a gente verificar que crianças com 7, 8 anos carregando lata de 20 litros de água barrenta e de pessoas idosas com 80, 100 anos carregando lata de água de 20 litros, água inclusive inapropriada para consumo.
2: Na visão de Geraldo Rezende, uma nova rede de abastecimento de água é fundamental para reduzir a mortalidade infantil e de idosos. O parlamentar também anuncia a construção de 2 novas creches, como parte do esforço para reverter a vulnerabilidade social na reserva.
1: Ana Paula Lima, do PT de Santa Catarina, registra o Dia Internacional da Enfermagem e cita a abertura da Semana Brasileira de Enfermagem na Câmara dos Deputados. A parlamentar ressalta a importância da categoria para o funcionamento do Sistema Único de Saúde.
2: Ana Paula Lima também defende melhores condições de trabalho para enfermeiros, técnicos e auxiliares de enfermagem. Ela cita a mobilização da categoria pela aprovação da PEC, que vincula o piso salarial nacional à jornada de 30 horas semanais.
1: Termina agora o Jornal Câmara dos Deputados, com trabalhos técnicos de Everson Urani e apresentação de Márcio Aquilissardi e José Carlos Andrade. Uma ótima noite para você.
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3: Opa, tudo bem com você? Estamos de volta com mais uma edição do Boa Noite KTV, dessa terça-feira, dia 12 de maio de 2026. Sou Edson Pelissari, fazendo sua companhia até a meia-noite, rolando as melhores músicas aqui na KTV FM. Para começar o ano de 1990, Razzy Star. Agora 8 horas e 3 minutos, boa noite. Seja muito bem-vindo à KTV FM.

A TV FM, o tempo todo com você, Ego Trip, viagem ao fundo do ego. Agora 8 horas e 15 minutos. Seguimos com o meio da sua de músicas e a belíssima canção de Madonna, Rain.

0: FM o tempo todo com você, Victor Clay com O Sol, fechando a nossa primeira meia hora só de músicas do Boa Noite KTV, Rolando Merriam, Madonna, Ego Trip, Elton John e a primeira Raised Stars. Temperatura em Cascavel 11 graus, Foz também com 11. Agora 8h29.
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0: Agora 8 horas e 31 minutos. Voltamos com Boa Noite KTV. Vamos juntos até a meia-noite.
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0: Abrimos mais meia da só de músicas com YouTube, Beautiful Day.

KTV FM, o tempo todo com você, Ira com os Paralamas do Sucesso, Envelheço na Cidade. Agora 8 horas e 46 minutos, seguimos com meia hora só de músicas e Boyzone.

0: KTV FM, o tempo todo com você, Jota Quest, Palavras de Ufo, tudo bom? Fechando a nossa primeira hora aqui do Boa Noite KTV de hoje, rolou em meia hora só de músicas, Alex Haring, Boyzone, Ira com os Paralamas do Sucesso, Minayayo, Harry Styles e a primeira YouTube, Beautiful Day. Agora 8 horas 58 minutos, temperatura em Cascavel 10 graus, Foz com 11. Já voltamos com a nossa segunda hora.
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0: Para 9 horas e 1 minuto, voltamos abrindo mais uma hora aqui do Boa Noite KTV. Obrigado pela sua audiência.
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0: Aqui na KTV toca as melhores músicas de todos os tempos, Ice House, No Promise, abrindo mais meia hora só de músicas.